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1: Olá, boa noite.
2: Boa noite para você que nos acompanha em todo o país.
1: Quinta-feira, 17 de setembro de 2026.
2: Vamos ao destaque, aos destaques do dia.
1: Ação contra o comércio de celulares irregulares.
2: Operação Última Chamada tem como alvo cerca de 200 estabelecimentos comerciais em 15 estados. Luana Karen.
3: 50 inquéritos policiais foram instaurados. Também foram realizadas prisões em flagrante e 635 aparelhos celulares foram recuperados.
1: Semana Nacional de Trânsito traz como tema desacelere, seu bem maior é a vida.
2: E especialistas discutem como a ciência pode atuar a serviço da vida nas ruas brasileiras. Cleide Lopes.
4: O objetivo é transformar conhecimento científico em prevenção.
1: ECA Digital completa um ano.
2: Estatuto trouxe novas regras para que as plataformas digitais garantam a proteção de crianças e adolescentes na internet.
1: Os principais avanços são destacados em entrevistas por IAG Miola, diretor da Agência Nacional de Proteção de Dados.
5: Uma mensagem central dessa legislação para as plataformas digitais que a partir de agora elas têm o dever de atuar preventivamente para evitar que danos e riscos para crianças e adolescentes sejam consumados.
2: Hoje na apresentação da Voz do Brasil, eu, Mariana Jungmann e Nazi Brum.
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2: Uma operação em 15 estados para desarticular o comércio de celulares roubados.
1: Numa primeira fase, foram enviadas notificações a pessoas que compraram aparelhos com notificação de roubo no programa Celular Seguro.
2: Com base nessas informações, foi montada a Operação Última Chamada, com foco nos comerciantes que estavam vendendo esses aparelhos.
3: Pelo menos 200 estabelecimentos comerciais localizados em 15 estados foram alvo da segunda fase da Operação Última Chamada, voltada ao enfrentamento de irregularidades relacionadas à venda de aparelhos celulares. O ministro da Justiça e Segurança Pública, Wellington César Lima e Silva, destacou que a operação pretende quebrar a cadeia que envolve o roubo e o furto de celulares.
6: A única forma de combatermos o crime organizado, bem como outras modalidades de criminalidade comum, é exatamente através dessa atuação integrada de todos os órgãos.
3: Como resultado da ação desta quinta-feira, 50 inquéritos policiais foram instaurados. Também foram realizadas prisões em flagrante e 635 aparelhos celulares foram recuperados. Cerca de 280 policiais participaram diretamente da operação nos 15 estados. O secretário nacional da Receita Federal, Robson Barreirinhas, alertou que os consumidores devem consultar o e-mail do aparelho sempre que for comprar um aparelho celular por meio do site ou do aplicativo Celular Seguro. O e-mail é o número de identificação único e global, que funciona como o CPF de um telefone celular. Segundo Barreirinhas, essa consulta deve ser efetuada mesmo no caso da compra de celulares novos.
6: Esse cuidado tem que ser feito também na aquisição de celulares novos em lojas não tão conhecidas, porque numa das ações aqui nós encontramos caixas de celular novo, caixa vazia. Para que serve isso? Muitas vezes para esquentar o celular roubado. Às vezes, mesmo com aparência de novo, é importante que o cidadão, quando não seja de uma loja conhecida, verifique o e-mail para ver se aquilo lá não é produto de roubo.
3: Já a recomendação para os cidadãos que tiveram o celular roubado é que indiquem os dados do aparelho na plataforma Celular Seguro. Na internet, o site Celular Seguro pode ser acessado pela conta gov.br. Já o aplicativo está disponível para baixar de graça nas lojas de aplicativo para celulares. Reportagem Luana Karen.
2: E as Forças Integradas de Combate ao Crime Organizado, as FICOS, divulgaram os resultados da Operação Força Integrada 4, de combate ao tráfico de drogas e de armas, à lavagem de dinheiro e a organizações criminosas violentas.
1: Foram cumpridos em 20 estados 173 mandados de busca e apreensão, além de 137 prisões.
2: Também foram apreendidos 18 veículos avaliados em R$1,5 milhão, além de 7 armas de fogo, 49 munições, 11 quilos de cocaína e 90 quilos de maconha. Os bens bloqueados somam R$510 milhões.
1: As FICOS estão presentes em todo o país, com 41 unidades que promovem o compartilhamento de informações de inteligência e atuação integrada.
2: oportunidade para empresas privadas ou públicas que estão com pendências na Receita Federal.
1: Até o dia 10 de novembro, elas poderão ajustar os pagamentos de PIS/PASEP e COFINS sem a incidência de juros de ofício.
7: A regularização é destinada a empresas privadas, órgãos públicos e entidades sem fins lucrativos, que pagam PIS/PASEP e COFINS. A iniciativa faz parte da ação de regularização de créditos da Receita Federal e busca o ajustamento espontâneo das obrigações tributárias. De acordo com a Receita, existem inconsistências que somam R$1,3 bilhão. Os avisos para regularização foram enviados pelos Correios e para a Caixa Postal do Contribuinte no portal ECAC, o Centro Virtual de Atendimento. Para fazer a regularização, não é preciso comparecer às unidades da Receita, nem enviar comprovação das retificações. O prazo para que esses contribuintes façam os pagamentos sem a incidência de juros de ofício vai até o dia 10 de novembro. Após essa data, a Receita Federal vai realizar novas verificações e os contribuintes que não efetuarem os pagamentos serão fiscalizados. Na última edição dessa ação, foram regularizados R$900 milhões. Thaísa Vitória para a Voz do Brasil.
2: Há um ano, o Brasil dava um passo importante para garantir os direitos das crianças e adolescentes. Era sancionado o ECA Digital.
1: Inspirado no Estatuto da Criança e do Adolescente de 1990, que foi um marco para a proteção dos pequenos, o ECA Digital trata das obrigações das plataformas com a segurança deles, também no ambiente virtual.
2: Mais cedo, eu conversei com o diretor da Agência Nacional de Proteção de Dados e a Gemiola sobre os avanços desse novo marco legal e as mudanças que estão sendo implementadas para uma navegação mais saudável nas mídias digitais. Acompanhe. Diretor, bem-vindo à Voz do Brasil para a gente falar desse marco que é a criação do ECA Digital, né? O que que o senhor destaca como principais avanços trazidos por essa legislação ao longo desse período?
5: Tem uma mensagem central dessa legislação para as plataformas digitais, que é que a partir de agora elas têm um dever de atuar preventivamente para evitar que danos e riscos para crianças e adolescentes sejam consumados, para que eles aconteçam nas plataformas digitais. Então é um dever de agir de maneira preventiva e proativa. As plataformas têm que, desde a concepção do produto que oferecem para crianças e adolescentes, durante toda a operação desse produto, tem que tomar conta, né? Tem que tomar medidas para que esse produto seja muito seguro para crianças e adolescentes. Isso se concretiza em uma série de obrigações que essa legislação cria para as plataformas digitais no Brasil. Então, por exemplo, as plataformas com o ECA Digital passam a ter um dever de adotar medidas que evitem que crianças e adolescentes sejam expostas a conteúdos ou práticas que podem colocar em risco a sua integridade física, como práticas conhecidas de incentivo ao suicídio ou automutilação. É uma outra obrigação muito concreta que o ECA Digital traz é o dever das plataformas digitais de prevenirem que o uso da plataforma ou do serviço digital seja compulsivo, excessivo por crianças e adolescentes. Então há um dever aqui de mudar incentivos que as plataformas às vezes fazem para um uso para as crianças e adolescentes ficarem conectadas excessivamente, né? De maneira, ou seja, são medidas para evitar o vício nas plataformas digitais. Um outro exemplo são obrigações das plataformas garantirem que crianças e adolescentes tenham contato apenas com conteúdos que sejam adequados à sua idade. E para mencionar um último exemplo aqui de uma obrigação das plataformas digitais criadas pelo ECA Digital, está a obrigação de que as plataformas ofereçam mecanismos de supervisão parental. O que significa isso? Ferramentas para que os pais, as mães, os responsáveis por crianças e adolescentes consigam acompanhar o uso das redes sociais e das plataformas em geral por crianças e adolescentes e fazer escolhas para que esse uso seja o mais seguro para essa criança e para esse adolescente. Então, por exemplo, limitar, né, ferramentas que permitam ao pai ou à mãe limitar o contato da criança ou do adolescente com estranhos, ferramentas que permitam limitar o tempo de uso e assim por diante.
2: Grande parte dessas obrigações está ancorada na questão da aferição da idade, né? Para que essas políticas sejam implementadas, é preciso fazer a aferição da idade. E está correndo o prazo para as plataformas se adequarem a isso. O que elas precisam fazer até o início do ano que vem?
5: Para cumprir uma obrigação que eu mencionei aqui, de garantir que criança e adolescente tenham contatos com conteúdos que são adequados à sua idade, a plataforma precisa saber se o usuário é ou não uma criança ou um adolescente. Então precisa aferir a idade deste usuário. E o ECA Digital dá uma mensagem muito clara, principalmente para aqueles conteúdos, produtos e serviços que são considerados proibidos para crianças e adolescentes do ponto de vista da lei brasileira. Então, o álcool, o tabaco, as bets, né, os serviços de aposta, os conteúdos pornográficos, isso é considerado pela lei brasileira proibido para menores de 18 anos. Então, o que o ECA Digital nesse caso faz é proibir aquela autodeclaração. Então, o ECA Digital diz, ó, não funciona mais simplesmente ter aquela mensagenzinha de dizer eu tenho mais de 18 anos e poder acessar. Tem que ter um mecanismo que funcione de maneira adequada e efetiva. O que a NPD fez quando o ECA Digital entrou em vigor em março desse ano foi estabelecer um cronograma para que as plataformas consigam se adequar a essa obrigação, porque ela é uma obrigação também tecnicamente complexa, né? Então a NPD já em março desse ano publicou uma série de orientações para as empresas dizendo, ó, o que a gente espera desses mecanismos que vão ser adotados, que vocês devem adotar para a seriedade, é que eles tenham algumas características, que eles sejam confiáveis, como diz a lei brasileira. O que que significa isso? Eles têm que ter acurácia, ou seja, eles têm que acertar a idade do usuário, né? Então eles têm que ter alguma confiabilidade de que eles vão analisar de maneira adequada qual é a idade daquele usuário. Outra característica que a NPD diz que é importante é eles têm que ter robustez. O que que significa isso? Não pode ser fácil fraudar esse mecanismo, senão ele não vai ser efetivo. Então a gente viu alguns, né, sair na imprensa antes mesmo do ECA Digital entrar em vigor, exemplos de crianças ou adolescentes que simplesmente, por exemplo, no mecanismo de aferição de idade que faz o reconhecimento facial, pintam uma barba para se passar por uma pessoa adulta. Se o mecanismo de aferição de idade não consegue identificar que isso é uma fraude, isso é um mecanismo que ele não é confiável. E tem que ser mecanismo também, outra característica importante, que respeitem a privacidade, que protejam os dados dos usuários. Então a NPD começou orientando as plataformas sobre de que maneira elas devem adotar esses mecanismos. E o que a gente está fazendo desde março agora é detalhar esses requisitos técnicos para que as plataformas saibam exatamente o que que a NPD, que é o órgão regulador responsável por fiscalizar essa obrigação, espera das plataformas. E a NPD também já começou a fiscalizar. Então a gente já

0: da lei, já que conforme o cronograma que a NPD divulgou, a partir de janeiro do ano que vem haverá uma cobrança muito intensa de que esses mecanismos estejam plenamente em funcionamento no nosso país.
1: E tem um outro prazo vencendo hoje também, que é o dos relatórios de transparência que eles têm que apresentar, né? Quais são as informações que tem que estar nesses relatórios?
0: Perfeito. Esses relatórios de transparência são algo também muito importante, uma obrigação nova que o ECA Digital trouxe para as plataformas, e é uma obrigação muito relevante, eu diria, porque é a maneira pela qual o ECA Digital obriga as empresas a prestarem contas de como é que elas estão atuando para cumprir todas as obrigações do ECA Digital. E hoje, como você muito bem ressalta, é o prazo que a NPD determinou para as empresas fazerem a publicação pela primeira vez no Brasil desse relatório de transparência. Quem é que tem que publicar esse relatório de transparência de acordo com a lei? Todas as empresas ou plataformas que tenham pelo menos 1 milhão de usuários, que sejam crianças e adolescentes. E tem a obrigação de publicar um relatório de transparência nos seus próprios sites, em português, para que todos os usuários no Brasil consigam compreender, contendo informações como: quais são os canais de denúncia disponíveis dentro dessa plataforma para receber denúncias e como é que essa plataforma processa eventuais denúncias, né, de violações que estejam acontecendo dentro da plataforma. Outra informação que precisa conter esse relatório de transparência: as empresas vão ter que mostrar dados sobre quantas denúncias recebem, como é que processam, né, essas denúncias, como é que moderam conteúdos, como é que fazem a moderação de contas, né? Se decidem, por exemplo, bloquear determinados usuários por desrespeito às regras da plataforma ou às regras do ECA Digital, como é que isso funciona? E um terceiro conjunto de informações também muito importante que deve constar nesse relatório de transparência diz respeito à avaliação de impacto das plataformas sobre os seus próprios serviços. Ou seja, as plataformas vão ter que publicar ou publicizar quais são os principais riscos que identificam nos seus produtos e serviços para crianças e adolescentes. Então, um conjunto de informações muito importante para que a sociedade brasileira como um todo consiga acompanhar de que maneira as plataformas estão se adequando e cumprindo essas obrigações criadas pelo ECA Digital no Brasil.
1: Muito bem, nós conversamos com o IAG Miola, diretor da Agência Nacional de Proteção de Dados. Muito obrigada, diretor, pela sua entrevista à Voz do Brasil.
0: Obrigado.
2: Empresas de transporte que pagarem abaixo do peso mínimo do frete agora correm o risco de serem punidas.
1: A Agência Nacional de Transportes Terrestres, a ANTT, vai suspender o registro das transportadoras que descumprirem de forma recorrente o valor do frete.
3: A Agência Nacional de Transportes Terrestres, a ANTT, iniciou os procedimentos para suspender cautelarmente empresas que descumprem de forma reiterada o piso mínimo do frete rodoviário. A suspensão do Registro Nacional de Transportadores Rodoviários de Cargas, o RNTRC, vai ser publicada no Diário Oficial da União e terá efeito 72 horas depois. O prazo pode variar de 5 a 30 dias para empresas que acumularem mais de 4 autuações em datas diferentes, no período de 6 meses, quando houver risco de continuidade das irregularidades. A fiscalização foi reforçada por novas regras que ampliaram o controle das operações de transporte. A repetição das infrações também pode levar ao cancelamento do RNTRC por até 2 anos e a multa de até R$1 milhão. As medidas não se aplicam ao transportador autônomo de cargas que atua exclusivamente como contratado. Claudimário Carvalho, para a Voz do Brasil.
1: A Semana Nacional de Trânsito começa amanhã, 18 de setembro.
2: O tema é Desacelere, seu bem maior é a vida.
1: Este ano foi feito um debate de como colocar a ciência a serviço da vida no trânsito.
2: O objetivo é traçar novas estratégias para diminuir os acidentes de trânsito no país.
4: Os acidentes de trânsito causam cerca de 1.200.000 mortes por ano no mundo, segundo a Organização Mundial da Saúde. E o Brasil ocupa o segundo lugar no número de óbitos por esses sinistros. Durante a abertura da Semana Nacional de Trânsito, especialistas em trânsito e segurança viária nacionais e internacionais discutiram pela primeira vez como colocar a ciência a serviço da vida no trânsito. Os técnicos vão usar como ponto de partida dados do Centro Nacional de Estudos de Sinistros de Trânsito na investigação preventiva de acidentes graves. Criado em maio, o Sinest é inspirado no modelo do CENIPA, que investiga acidentes aeronáuticos. Para o

0: Ministro dos Transportes, Jorge Santoro, o objetivo é transformar conhecimento científico em prevenção.
1: O CNIP é referência não só no Brasil, mas no mundo inteiro, e a gente foi beber dessa experiência para a gente poder avançar num novo ciclo de estudos em que a gente consiga produzir materiais fundamentais para a gente avaliar o que precisa ser feito para a gente poder ter uma agenda de correção. O trabalho nosso aqui é identificar as causas, buscar novos caminhos para resolver esses problemas e para a gente evitar novos acidentes.
0: A ideia é abrir um espaço de diálogo, cooperação e construção conjunta para aproximar experiências internacionais da realidade brasileira. Para o secretário nacional de trânsito, Adroaldo Catão, com o Centro Nacional de Estudos de Sinistros de Trânsito, o Brasil inaugura um novo modelo de gestão de trânsito.
2: O debate tem que se dar sobre os dados e até que ponto aqueles dados podem ou não levar a iniciativas A, B, C e analisar as consequências, analisar os resultados. Isso é muito importante.
0: A Semana Nacional de Trânsito 2026 vai de 18 a 25 de setembro, período em que o país amplia a mobilização e a reflexão sobre a segurança viária e sobre a responsabilidade que cada um tem na construção de um trânsito mais seguro. O tema das ações de 2026 é Desacelere, seu bem maior é a vida. Reportagem Cleide Lopes.
3: Bom, como nós ouvimos aí na matéria da Cleide Lopes, o conhecimento científico pode contribuir em diversas áreas da nossa vida. É disso que a gente trata no quadro Ciência na Prática.
4: E hoje o assunto é sobre um inseto fundamental para o equilíbrio da natureza, a abelha.
3: Você sabia que existem milhares de espécies além daquela tradicional que produz mel e tem ferrão?
4: Uma pesquisa da Universidade de São Paulo se dedica a decifrar a evolução desse animal importante para a produção de frutos e reprodução de plantas.
5: Ciência na Prática.
6: Muito além dos zumbidos nos jardins, as abelhas guardam uma diversidade surpreendente de espécies nativas.
7: Eu sou Eduardo Almeida, sou biólogo, professor do Departamento de Biologia da Universidade de São Paulo. A pesquisa que nós desenvolvemos se baseia principalmente no entendimento da diversidade de abelhas. A pesquisa, ela teve, né, para diferentes grupos de abelhas que nós pesquisamos, e eu vou dar uma ênfase às abelhas como um todo e às abelhas sem ferrão. Eu acho que nos últimos 30, 40 anos, nós pudemos entender a evolução das abelhas de uma forma como não havia um precedente anteriormente. Mais recentemente, nós tivemos avanços muito importantes da genética e até mesmo de comparações entre genomas de grupos de abelhas. Isso abriu uma janela para a compreensão das diferenças e das similaridades, que foi muito importante para o entendimento da evolução dos seres vivos.
6: Ao cruzarem dados de DNA com a anatomia detalhada dos insetos, cientistas da USP mapearam como as abelhas se transformaram ao longo de milhões de anos. Um conhecimento crucial para proteger espécies e garantir a polinização nas lavouras.
7: As abelhas são conhecidas da toda a população, mas normalmente não se entende a quantidade de espécies que existem, as diferenças entre elas. Então foram duas pesquisas similares, né, que buscaram então entender a história evolutiva, produzindo então um avanço, forneceu um norte. E mais recentemente nós fizemos duas publicações que documentaram então as diferenças anatômicas e nos permitem então entender como a anatomia das abelhas evoluiu ao longo dessa história. Essa etapa então concluiu, né, um passo importante da pesquisa proposta, e os desenvolvimentos previstos para o futuro incluem o entendimento de questões específicas, né, a evolução de determinados comportamentos que tem consequências para entendimento da diversidade, as perspectivas para interações desses grupos de organismos com plantas e com outros organismos ao longo do tempo evolutivo.
6: Acompanhe a pesquisa na página da Universidade de São Paulo. E esse foi o Ciência na Prática, com produção de Warby Calil e edição de Edinaldo Júnior. E nosso encontro com o Saber Científico volta na próxima semana. Até lá.
3: A produção agrícola brasileira alcançou mais de 920 bilhões de reais.
4: Os destaques foram para as culturas de soja e milho.
3: R$927 bilhões e 200 milhões de reais. Esse foi o valor alcançado pela produção agrícola brasileira em 2025, segundo dados divulgados nesta quinta-feira pelo Instituto Brasileiro de Geografia e Estatística, o IBGE. O valor é 18,4% maior do que havia sido registrado em 2024. O avanço na produção brasileira foi impulsionado por culturas como a soja e o milho, que juntas responderam por quase 90% da produção de grãos do Brasil. Henrique Noronha, analista da pesquisa do IBGE, explica os fatores que influenciaram no resultado.
8: Questões climáticas propiciaram uma melhor condição na condução das culturas nas principais regiões produtoras. Como as condições climáticas foram favoráveis, teve aumento de produtividade na maioria das lavouras, com exceção de algumas regiões no Rio Grande do Sul e Oeste Paranaense e áreas do Nordeste que sofreram com a seca.
3: O Centro-Oeste superou o Sudeste e assumiu o primeiro lugar no ranking de valor da produção agrícola, com alta de quase 32%, totalizando 288 bilhões de reais. Somente o estado do Mato Grosso foi responsável por quase 18% de toda a produção nacional. Em todo o país, a área colhida foi de mais de 100 milhões de hectares, aumento de 4,2% em relação a 2024. Reportagem Gabriela Noronha.
9: Foram as notícias do governo federal.
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4: Fique agora com as notícias do Poder Judiciário e do Congresso Nacional. Uma boa noite.
9: Boa noite e até amanhã.
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12: STF suspende decisão que determinava a execução de emendas parlamentares de 2025 em Teresina, Piauí.
13: Para o STJ, criptomoedas podem ser usadas para pagar obrigações contratuais e variação de valor não é justificativa para invalidar negócio.
12: Acordo de 193 milhões de reais beneficia quase 800 trabalhadores na Bahia.
13: Boa noite, eu sou o Arthur Filho.
12: E eu sou Walter Lima.
13: O Supremo Tribunal Federal suspendeu a decisão que determinava a execução de emendas parlamentares de 2025 em Teresina, no Piauí.
12: A decisão foi do presidente do STF, ministro Edson Fachin, que analisou um pedido de suspensão contra decisão do Tribunal de Justiça do Piauí, que havia atendido à solicitação de um vereador de Teresina para determinar o pagamento das emendas. Carolina Chaves.
14: No Supremo, a suspensão foi pedida pelo município de Teresina, que argumentou o risco de grave lesão à economia pública. O município alegou que o cumprimento da ordem exigiria anular despesas já programadas, podendo comprometer serviços nas áreas de saúde, educação e infraestrutura. Ao acolher o pedido do município, o ministro Edson Fachin verificou que as 9 emendas somam valores que não foram empenhados no ano passado nem inscritos em restos a pagar. Por isso, a execução causaria uma mudança no orçamento deste ano. O presidente do Supremo ressaltou que, embora as emendas parlamentares individuais sejam de execução obrigatória, a implementação precisa seguir as normas legais de planejamento e execução das despesas.
13: É válida a cláusula de contrato que prevê o uso de criptomoedas na compra de bens entre particulares.
12: Para o STJ, o negócio é válido, mesmo que esses aditivos digitais não sejam considerados moeda de curso obrigatório no Brasil como o real. Fátima Uchoa.
15: A vendedora de um carro e de um imóvel ajuizou ação de rescisão contratual e nulidade de cláusulas contratuais que previa uma transferência de um tipo de criptomoeda como parte do pagamento. O Tribunal de Justiça de Santa Catarina determinou a rescisão do contrato de compra e venda do imóvel, mas manteve a validade quanto ao do veículo. No STJ, a relatora ministra Nancy Andrighi apontou que a lei assegurou que esses ativos digitais possuem valor e podem ser usados em pagamentos ou investimentos. E por sofrer variações no poder de compra, as partes devem avaliar os riscos antes de aceitar a criptomoeda como forma de pagamento.
13: Aplicativo e-Título passa a enviar alertas com orientações para as eleições 2026.
12: As notificações reforçam informações sobre serviços da Justiça Eleitoral. RIMAC Souto.
16: O Tribunal Superior Eleitoral iniciou o envio das notificações oficiais pelo aplicativo e-Título. Os alertas orientam eleitoras e eleitores com informações dos serviços eleitorais, consulta aos locais de votação e contribui para o enfrentamento da desinformação. O aplicativo substitui o título eleitoral de papel para quem tem a biometria cadastrada e fotografia no aplicativo e pode ser utilizado como documento de identificação no momento da votação. O e-título está disponível gratuitamente nas lojas oficiais de aplicativos para Android e iOS. É importante manter o aplicativo atualizado e ficar atento aos comunicados oficiais emitidos pelo TSE ao longo do período eleitoral.
13: Acordo de 193 milhões de reais beneficia quase 800 trabalhadores na Bahia.
12: A ação faz parte da Semana Nacional da Execução Trabalhista, mutirão promovido para acelerar o pagamento de dívidas judiciais trabalhistas. Larissa Batista.
17: 761 trabalhadores fecharam por meio do Sindipetro um acordo de 193 milhões de reais com a Petrobras. A negociação foi feita pela Justiça do Trabalho, na Bahia. E eles são apenas algumas das milhares de pessoas beneficiadas pelo mutirão da Justiça do Trabalho em todo o país. Já foram arrecadados mais de 3 bilhões de reais em cerca de 56 mil audiências realizadas nesta edição da Semana Nacional da Execução Trabalhista.
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13: A você, uma boa noite.
12: E até amanhã.

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1: Eu sou Humberto Pinheiro e estes são os destaques de hoje do Jornal do Senado, que começa agora. Lei do Redata cria incentivos fiscais para a instalação de data centers no Brasil. Novas regras da ANAC prevêem multa e suspensão para passageiros indisciplinados. Senado vai analisar marco legal para reduzir riscos e atividades com agentes biológicos. Boa noite. A presidência da República sancionou a lei do Redata que cria incentivos fiscais para instalação e ampliação de centros de processamento de dados, os data centers. A medida busca estimular investimentos no setor e fortalecer a infraestrutura digital do país. Em contrapartida aos benefícios fiscais, as empresas terão de cumprir regras e metas previstas na legislação. A nova lei também estabelece punições para os casos de descumprimento das exigências e dos compromissos assumidos pelos beneficiários. Repórter Douglas Castilho.
2: Com as novas regras, o Estado brasileiro abrirá mão já esse ano de arrecadar o equivalente a 5,2 bilhões de reais em troca de incentivar um setor considerado estratégico pelos parlamentares. As isenções de impostos serão concedidas na compra de produtos de tecnologia da informação e comunicação, além de componentes eletrônicos a serem utilizados nas novas infraestruturas. A líder do governo no Senado Federal, senadora Tereza Leitão, do PT de Pernambuco, manifestou otimismo com o texto.
3: O Brasil deve ser potência da economia digital, conciliando soberania tecnológica, desenvolvimento, sustentabilidade e segurança pública.
2: Durante a audiência pública no Senado, especialistas apresentaram preocupações com a sustentabilidade ambiental e social dos empreendimentos. Por isso, a lei traz mecanismos de contrapartida para que a empresa participe do Redata, como firmar o compromisso com energia limpa e eficiência hídrica. Caso os requisitos não sejam cumpridos, a empresa deverá pagar todos os tributos isentos com juros, além de multa de mora.
1: As novas regras da ANAC para passageiros indisciplinados já estão em vigor. A resolução classifica as condutas de acordo com a gravidade e prevê punições que vão de orientações a multas de até R$17.500. Em casos mais graves, o passageiro pode ter o direito de voar suspenso por até 12 meses. Entre as condutas consideradas gravíssimas estão agressões físicas contra tripulantes, atentados contra a dignidade sexual e tentativas de acesso não autorizado à cabine de comando. A reportagem é de Luísa Melo.
4: As novas regras da Agência Nacional de Aviação Civil, a ANAC, para passageiros indisciplinados começam a valer a partir desta semana. Os casos de má conduta devem ser classificados de acordo com a gravidade e as punições variam de instruções ao passageiro a multa de R$17.500 e suspensão temporária do direito de voar por até 12 meses para casos considerados como graves e gravíssimos. Entre os comportamentos julgados como gravíssimos estão incluídos violência física contra membro da tripulação e atentado contra a dignidade sexual de tripulante ou passageiro. Ricardo Mota, especialista em direito do consumidor, aponta que um dos maiores desafios das novas normas é a aplicação prática.
5: A régua ficou mais clara no papel. A régua real só vai aparecer quando os primeiros casos concretos forem discutidos, seja na justiça, seja nos canais de defesa do consumidor.
4: As regras são válidas para voos domésticos, incluindo trechos nacionais conectados a voos internacionais.
1: Para reduzir riscos de atividades com vírus, bactérias, toxinas e outros agentes biológicos, o senador astronauta Marcos Pontes, do PL de São Paulo, apresentou um projeto de lei que cria um marco legal da biossegurança e bioproteção. O texto apresenta diretrizes de produção, armazenamento, transporte e descarte de materiais biológicos para instituições que vão desde universidades e laboratórios de diagnóstico médico até grandes centros de pesquisa pesquisa tecnológica sem engessar a liberdade científica. Repórter Márcio Maturana.
6: O avanço acelerado da biotecnologia traz oportunidades, mas também traz preocupação sobre segurança. Por isso, o senador astronauta Marcos Pontes, do PL de São Paulo, apresentou um projeto de lei que cria o marco legal da biossegurança e bioproteção, com regras claras para qualquer atividade que envolva agentes biológicos, como vírus, bactérias, toxinas ou materiais genéticos. São diretrizes de produção, armazenamento, transporte e descarte que deverão ser seguidas por instituições que vão desde universidades e laboratórios de diagnóstico médico até grandes centros de pesquisa tecnológica, sem engessar a liberdade científica. O texto aguarda definição das comissões por onde deverá ser discutido e votado. As medidas de biossegurança são ações práticas para evitar que um vírus, bactéria ou toxina escape por acidente ou contamine profissionais e o meio ambiente. Já as medidas de bioproteção são controles para impedir ações como roubo, sabotagem e uso indevido de informações. O projeto prevê também a criação de uma coordenação nacional permanente e um sistema integrado de informações para proteger dados de segurança nacional. Sobre tecnologia biológica com inteligência artificial e outras semelhantes, o projeto cria a categoria de pesquisa de uso duplo de preocupação. São considerados estudos com fins legítimos, mas que podem ser usados para causar dano. Neste caso, precisa passar por avaliação e supervisão adicionais. Na justificativa do projeto, o senador informa que, apesar de o Brasil já ter legislações importantes nessa área, existem lacunas que podem ser preenchidas de forma moderna, integrada e acessível.
7: Eleições 2026.
1: Neste ano, o eleitor irá votar em dois senadores. Mas atenção, são dois senadores diferentes. Um voto para cada candidato ou candidata. Primeiro, o eleitor escolherá um candidato e confirmará a escolha. Em seguida, registrará o outro voto. Se o eleitor repetir o mesmo número nas duas oportunidades, apenas o primeiro voto será considerado válido. O segundo será anulado automaticamente pela urna eletrônica. Também é importante lembrar que na votação para senador não é possível votar na legenda, ou seja, o eleitor não poderá digitar apenas o número do partido. Caso isso aconteça, o voto para senador será considerado nulo. No dia da eleição, é permitido levar os números dos candidatos anotados no papel. O primeiro turno da eleição ocorre no dia 4 de outubro. E para ajudar o cidadão a se informar melhor, o Senado Federal criou uma página especial para a cobertura das eleições. O site pode ser acessado por meio do endereço senado.leg.br/eleições. Foi sancionada a lei que cria a Política Nacional de Minerais Críticos Estratégicos. A medida busca estimular a pesquisa, a extração, o beneficiamento e a transformação desses materiais no Brasil, com incentivos de até 7 bilhões de reais para projetos do setor. Os minerais críticos e estratégicos são utilizados em tecnologias como carros elétricos, painéis solares, smartphones e equipamentos de alta tecnologia. Mais informações com o repórter Rodrigo Rezende.
8: Após a aprovação pelo Senado Federal, foi sancionada a lei que cria a Política Nacional de Minerais Críticos e Estratégicos. A nova legislação determina o foco no processamento destes minerais, também conhecidos como terras raras, no território nacional. A senadora Tereza Leitão, do PT de Pernambuco, afirma que a lei traz ainda responsabilidade ambiental.
3: Ele cria o certificado mineral de baixo carbono e o cadastro nacional de projeto de minerais críticos e estratégicos. Nós não vamos produzir só para exportar, nós vamos produzir também para nossa utilização.
8: Estão previstos até 7 bilhões de reais em incentivos do Estado para projetos envolvendo os minerais. O senador astronauta Marcos Pontes, do PL de São Paulo, destaca que a medida pode transformar o futuro do país.
9: Nós temos condição de enriquecer terras raras aqui no Brasil, que são utilizadas por uma série de aplicações estratégicas para o país. Nós temos o material, temos Ajudemos os cientistas.
8: As terras raras são um grupo de 17 elementos químicos utilizados na fabricação de diversos tipos de eletrônicos, ímãs para turbinas de energia eólica e em equipamentos da indústria da defesa.
1: Trabalhos técnicos Eliseu Caires. O Jornal do Senado fica por aqui. Acompanhe agora as notícias da Câmara dos Deputados. Boa noite e até amanhã.
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10: O projeto prevê incentivo à compra de livros com a criação do Pix da Leitura.
11: Avança a regulamentação da divulgação de imagens de crianças na internet.
10: Câmara define regra para nomear doença transmissível e evitar preconceito.
11: Boa noite. Os deputados aprovaram uma proposta que estabelece regras sobre a nomenclatura de doenças transmissíveis com o objetivo de evitar discriminações. A repórter Paula Bittar tem mais detalhes sobre a proposta.
12: A Comissão de Constituição e Justiça da Câmara aprovou um projeto que define regras para a nomenclatura de doenças transmissíveis no Brasil. O objetivo é evitar nomes que causem estigma ou preconceito contra países, etnias, pessoas ou animais e adequar a legislação brasileira às recomendações da Organização Mundial da Saúde. O texto aprovado determina que os nomes das doenças devem ser curtos, fáceis de pronunciar e baseados em características clínicas epidemiológicas ou no agente patogênico. Ficam proibidos termos que provoquem medo ou que tragam referências geográficas, nomes de pessoas, grupos étnicos, ocupações ou outros organismos que não o próprio patógeno. Segundo o autor da proposta, deputado Sérgio Souza, do MDB do Paraná, a mudança na legislação é urgente para evitar desinformação e violência. Ele citou como exemplo os ataques contra macacos ocorridos após a associação equivocada desses animais com o vírus monkeypox ou varíola dos macacos. A proposta que define regras para a nomenclatura de doenças transmissíveis no Brasil segue agora para análise do Senado. Da Rádio Câmara de Brasília, Paula Bittar.
7: Saúde.
10: Projeto de Zé Silva do União de Minas Gerais garante a aplicação domiciliar pelo SUS de vacinas e imunobiológicos previstos no Programa Nacional de Imunizações para pessoas com transtorno do espectro autista. Ele argumenta que o objetivo é reduzir o impacto dos deslocamentos.
13: O autismo, ele não é uma doença, ele é uma condição de vida, e essa condição de vida é preciso o mundo adaptar. Então, para que deslocar essa pessoa para a unidade de saúde, para a unidade básica de saúde? Por isso é um projeto que parece muito simples, mas ele tem um alto impacto na vida das famílias e das pessoas autistas.
11: De acordo com Zé Silva, a proposta não gera impacto financeiro para o Estado, porque utiliza a estrutura já existente das equipes de saúde da família. Ele acrescenta que a iniciativa faz parte de um conjunto de ações voltadas à inclusão.
10: A Câmara analisa projeto que institui o Programa Nacional de Atenção Integral à Obesidade no SUS. A proposta de Fausto Pinato, do União de São Paulo, estabelece uma linha de cuidado prioritária para pessoas com obesidade de alto grau e comorbidades, com atendimento nas unidades básicas de saúde.
11: Segundo Fausto Pinato, o tratamento deve combinar acompanhamento médico, nutricional, psicológico e atividade física. Ele reforça que o projeto prevê ainda o acesso a medicamentos já incorporados ao SUS com aplicação supervisionada nos postos de saúde.
10: Pinheirinho, do PP de Minas Gerais, apresentou projeto que garante o fornecimento gratuito e contínuo nas unidades básicas de saúde de medicamentos que combinam corticoide inalatório e broncodilatador para tratar a asma pelo SUS. Segundo o texto, a entrega será feita mediante receita médica e cadastro do paciente.
11: De acordo com Pinheirinho, esses remédios já são aprovados pelo SUS, mas hoje ficam concentrados em farmácias especializadas, o que dificulta o acesso. Para ele, descentralizar organizar a distribuição, ajuda a prevenir crises graves, evita internações e reduz mortes causadas pela asma.
10: É de autoria de Eduardo da Fonte, do PP de Pernambuco, projeto que obriga maternidades a orientar pais ou responsáveis sobre os cuidados essenciais com o recém-nascido antes da alta hospitalar. Ele aponta que a matéria prevê capacitação prática para prevenir acidentes como engasgos.
11: Eduardo da Fonte explica que o treinamento poderá incluir demonstração com simuladores anatômicos, além de orientações sobre alimentação, higiene e sono seguro. O deputado ressalta que a preparação dos cuidadores pode reduzir mortes evitáveis durante a primeira infância.
10: Gervásio Maia, do PCdoB da Paraíba, apoia a criação da Frente Parlamentar em Defesa da Política Nacional de Plantas Medicinais e Fitoterápicos. O deputado integra o grupo que assinou o pedido de registro do colegiado na Câmara em março deste ano.
11: Gervásio Maia ressalta que a medida também beneficia a agricultura familiar por incentivar o cultivo orgânico de plantas medicinais. Para ele, a iniciativa valoriza o conhecimento popular e a biodiversidade brasileira como instrumentos de saúde pública e soberania nacional.
7: Direitos humanos.
10: Deputados estão discutindo um projeto que estabelece regras para a divulgação de imagens de crianças na internet. O texto já foi aprovado na Comissão de Comunicação, como informa a repórter Maria Neves.
14: A Comissão de Comunicação da Câmara dos Deputados aprovou o projeto que visa limitar a exposição de crianças e adolescentes na internet. A proposta obriga os sites a remover imagens, vídeos e dados pessoais que possam violar a privacidade, a dignidade ou o desenvolvimento de crianças e adolescentes. A medida vale mesmo quando o material for publicado ou autorizado por pais ou responsáveis. Ainda de acordo com o texto apresentado pela deputada Rogéria Santos, do Republicanos da Bahia, os provedores de internet também deverão promover a desindexação das páginas com material impróprio de crianças e adolescentes. O objetivo é evitar que o material seja republicado com alterações ou continue a aparecer em mecanismos de busca. O projeto estabelece ainda que, quando a publicação puder afetar direitos da personalidade, a criança ou o adolescente deverá ser ouvido, de acordo com a sua idade e com o grau de maturidade. O relator na Comissão de Comunicação, deputado Jadiel Alencar, do Republicanos do Piauí, ressalta que o objetivo não é restringir os direitos dos pais, mas proteger menores de 18 anos de abusos.
15: Proposta não proíbe a publicação familiar ordinária. O objetivo é prevenir abusos e assegurar que a autoridade parental seja exercida de acordo com o melhor interesse, a dignidade, a privacidade, a segurança e a autonomia progressiva da criança e do adolescente. Nesse sentido, o enunciado recentemente aprovado na 10ª Jornada de Direito Civil reforça a necessidade de considerar o melhor interesse, a participação da criança conforme sua maturidade.
14: Quanto à exploração da imagem de crianças e adolescentes com finalidade de lucro, o texto determina que os responsáveis deverão adotar medidas reforçadas de proteção dos direitos da personalidade. Isso vale mesmo quando não houver remuneração direta, monetização pela plataforma ou pagamento em dinheiro. O projeto também estabelece que a divulgação de imagem, voz ou dados pessoais de crianças e adolescentes poderá gerar indenização por dano moral, ainda que não seja comprovado prejuízo. A reparação será devida quando a publicação ocorrer sem autorização exigida pela legislação ou provocar exposição indevida, abusiva, vexatória, discriminatória, degradante, exploratória ou incompatível com o melhor interesse da criança ou do adolescente. A mera autorização dos pais ou responsáveis não dispensa a responsabilidade das plataformas quando houver dano ao menor de 18 anos. O texto ressalva que as regras não se aplicam à aparição ocasional de crianças em conteúdos jornalísticos, educativos, culturais, científicos, institucionais ou relacionados à segurança pública, desde que não haja exploração ou exposição abusiva. O projeto que limita a exposição de crianças e adolescentes na internet ainda será analisado pelas comissões de Previdência e Assistência Social, Infância, Adolescência e Família e de Constituição e Justiça. Se aprovado, poderá seguir para o Senado. Da Rádio Câmara de Brasília, Maria Neves.
7: Ciência e tecnologia.
11: Raimundo Santos, do PSD do Pará, apresentou uma proposta para criar a Política Nacional de Inclusão Digital da Juventude. A iniciativa reúne ações para ampliar o acesso de jovens à tecnologia, à qualificação profissional e ao empreendedorismo digital.
16: Raimundo Santos afirma que a política deve priorizar estudantes da rede pública inscritos no CadÚnico e jovens em situação de vulnerabilidade. Além disso, a matéria incentiva cursos gratuitos, doação de equipamentos e parcerias para ampliar a inclusão digital.
7: Educação.
11: Ampliar o acesso ao programa PEDMEIA para estudantes do ensino médio da rede pública é o objetivo de uma proposta de Renildo Calheiros, do PCdoB de Pernambuco. O texto prevê a inclusão gradual de todos os alunos inscritos no CadÚnico, inclusive da educação de jovens e adultos.
16: A expansão seria feita dentro dos limites orçamentários e daria prioridade às famílias de menor renda que ainda não receberam benefício. Renildo Calheiros afirma que a medida estimula a permanência dos estudantes na escola e ajuda a reduzir o abandono e a evasão escolar.
7: Cultura.
11: Avançou na Câmara dos Deputados o projeto que cria o Pix da Leitura. O repórter Luiz Cláudio Canuto traz mais informações sobre a proposta.
17: Está na Comissão de Cultura da Câmara projeto que cria o programa Pix da Leitura, um incentivo financeiro com créditos culturais a quem comprove o hábito de ler. No final de junho, a proposta foi aprovada pela Comissão da Amazônia e dos Povos Originários e Tradicionais. O benefício deve ser usado exclusivamente para a cultura, principalmente a compra de livros, mas também cursos, oficinas e eventos culturais. A proposta determina que o registro da leitura seja realizado de forma simples e não avaliativa. A comprovação seria feita, por exemplo, com resumo escrito, comentário livre ou registro em áudio, nunca por meio de provas escolares, avaliações de conteúdo, atribuição de notas ou juízo de valor sobre a leitura. A prioridade para a implementação do programa seriam moradores do Norte e do Nordeste e comunidades tradicionais e de regiões de fronteira. Segundo o autor do projeto, deputado Duda Ramos, do Podemos de Roraima, a medida busca valorizar e recompensar a leitura e romper, assim, a imagem da leitura como obrigação escolar ou prática de elite. O relator, deputado Alexandre Lindenmaier, do PT do Rio Grande do Sul, defendeu na Comissão da Amazônia o mérito da iniciativa e disse que o programa tem potencial para ampliar o repertório cultural da população e fortalecer a economia criativa.
18: A leitura constitui um instrumento essencial para o desenvolvimento humano, para o fortalecimento da cidadania e para a ampliação das oportunidades educacionais e profissionais. Neste contexto, políticas públicas que estimulem a formação de leitores contribuem diretamente para o desenvolvimento social, econômico e democrático do Brasil. A concessão de crédito cultural cria um círculo virtuoso, no qual o incentivo à leitura também fortalece o mercado editorial, livrarias, cinemas, teatros, museus e demais agentes da economia criativa.
17: Segundo o relator, a proposta está de acordo com as diretrizes da Política Nacional do Livro e do Sistema Nacional de Cultura. Segundo pesquisa da Nielsen, publicada em fevereiro deste ano pela Câmara Brasileira do Livro, o mercado editorial brasileiro melhorou no ano passado, com 18% dos adultos afirmando que compraram pelo menos um livro nos 12 meses anteriores, 2% acima da pesquisa de 2024. São 3 milhões de novos consumidores. A proposta que cria o Pix da Leitura vai ser analisada ainda pelas comissões de Cultura, de Finanças e Tributação e de Constituição e Justiça, antes de seguir para o Senado. Da Rádio Câmara de Brasília, Luiz Cláudio Canuto.
7: Segurança Pública.
16: Bruno Ganem, do Podemos de São Paulo, destaca a aprovação de projeto que cria um protocolo de atuação em casos de acidentes aéreos. O congressista assinala que a proposta prevê um comitê coordenado pela ANAC para integrar instituições públicas e privadas na resposta a tragédias da aviação.
19: Esse protocolo busca repetir um quadro que acabou sendo positivo em meio à tragédia do acidente da Voipes. As instituições envolvidas, elas acabaram tendo uma sinergia muito boa, né? E isso favoreceu bastante o acolhimento aos familiares, né? Isso foi uma atuação diferenciada. É claro que é triste, né? A gente tem que encontrar algo positivo naquilo que é terrível, né? Que gera tanto sofrimento, mas o fato é que funcionou muito bem e garante que o que deu certo possa se repetir sempre que eventualmente ocorrer uma tragédia aérea.
11: Bruno Ganem afirma que a medida busca evitar que acidentes aéreos sejam tratados de forma desarticulada e burocrática. Ele explica que o texto transforma práticas de cooperação institucional em regra permanente para o acolhimento às famílias das vítimas.
16: Miguel Lombardi, do PL de São Paulo, quer criar regras mais rígidas para a concessão da saída temporária a condenados por crimes de violência doméstica contra a mulher. O benefício dependeria de uma avaliação obrigatória de risco e da manifestação do Ministério Público.
11: Miguel Lombardi também defende que a vítima seja ouvida de forma protegida e que o pedido seja negado quando houver risco à sua integridade. Nos casos excepcionais de concessão, o deputado propõe medidas como monitoramento eletrônico e proibição de contato com a vítima.
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7: Agricultura.
16: Avança na Câmara o projeto que facilita o trânsito de produtos artesanais pelo país. A repórter Silvia Munhato explica como deve funcionar.
21: A Comissão de Indústria, Comércio e Serviços da Câmara dos Deputados aprovou o projeto que permite a comercialização interestadual de produtos alimentícios artesanais fiscalizados por órgãos de saúde de estados e municípios. O deputado José Medeiros, do PL do Mato Grosso, autor do projeto, explica que a ideia é facilitar o trânsito desses produtos.
22: Nós temos produtos muito caros à nossa sociedade que são comercializados e muitas vezes apreendidos por filigranas das portarias e regulamentos, né? E nós temos uma preocupação porque boa parte da legislação que rege isso aí não é nem a que é aprovada no Congresso, né? São portarias, resoluções que vão sendo feitas e deixando essas pessoas totalmente à margem da legalidade.
21: O relator, deputado Daniel Agrobon, do PSD de Goiás, também buscou regulamentar a participação dos produtos alimentícios artesanais em eventos internacionais. O texto autoriza a saída desses produtos para participar de feiras, concursos ou provas, desde que haja autorização expressa do órgão federal responsável e sejam observadas as exigências sanitárias cabíveis. O projeto que regulamenta a comercialização interestadual de produtos alimentícios artesanais será analisado agora pelas comissões de Agricultura e de Constituição e Justiça. Da Rádio Câmara de Brasília, Silvia Munhato.
7: Consumidor.
11: Daniel Freitas, do PL de Santa Catarina, votou a favor de projeto que amplia a fiscalização do mercado de combustíveis. A proposta autoriza a ANP, a Agência Nacional do Petróleo, Gás Natural e Biocombustíveis, a acessar dados de notas fiscais eletrônicas dos agentes regulados.
16: O texto aprovado pela Câmara com apoio de Daniel Freitas permite o cruzamento das informações com os dados já reunidos pela agência para identificar irregularidades como adulteração de combustíveis e sonegação. A proposta seguiu para análise dos senadores.
11: Projeto de Áureo Ribeiro, do Solidariedade do Rio de Janeiro, dispensa a exigência do selo físico do Inmetro em capacetes comprados no exterior ou importados por pessoas físicas. O texto prevê que a medida só vale para marcas e modelos do produto que já tiverem certificado e registro no Instituto.
16: Áureo Ribeiro argumenta que a exigência do selo físico encarece os equipamentos e gera autuações desnecessárias a motociclistas que usam capacetes já seguros. O deputado reforça que a medida não altera as exigências de absorção de impacto.
11: Termina agora o Jornal Câmara dos Deputados, produzido pela Rádio Câmara, com trabalhos técnicos de Wellington Teles e a apresentação de Val Monteiro e Luciana Vieira. Uma boa noite para você.
16: A Voz do Brasil volta amanhã. Boa noite.
0: 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Boa noite.

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8: 9:05.
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0: só.
1: Posição 14.
2: Pode tudo dar certo, mas do nada pode dar tudo errado.

Edição 12.

0: Priscila Senna maravilhosa.
1: Posição 10.

0: Sorocaba.
1: Fernando de Sorocaba. Muito obrigado.
2: Posição 8.
1: Eu acho que você tem que mandar aquela mensagem. Mas manda o que tá no seu coração. Porque se fosse eu,

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5: 9:30.
6: Quem sabe?

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0: Guedes.
1: Esqueça tudo, pagode de qualidade.
0: Que coisa linda, hein?
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4: 9:55.
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5: 10:27.
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5: 10h57.
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4: Antena FM e a hora certa. 11:27.
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11: Antena FM e a hora certa. 12:01.

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4: Antena FM e a hora certa. 12:30.

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5: 1:02.

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5: Antena FM e a hora certa. 1:30.

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6: 2:03.

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3: 2:31.

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3: Antena FM e a hora certa. 3:03.

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5: 3:31.

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4: 4:02.

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2: Antena FM e a hora certa. 4:31.

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8: 4:59. 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

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Oi, bom dia! Bom dia, minhas amigas, meus amigos, bom dia, gente bonita, bom dia, gente querida, bom dia, você ligadinho, você ligadinha, antenado, antenada, ouvindo, curtindo aqui a programação da Rádio Antena FM, manhã de sexta-feira, sextou, hein, pai, hã? Aí, ó, 18 de setembro de 2026. Bom dia, abraço forte. Obrigado a você ligado e antenado. Obrigado a você que nos acompanha. A você que está com a gente nessa gostosa e maravilhosa manhã de sexta-feira. Sejam todos bem-vindos. Para comigo, até às 8 de hoje. Aqui com o programa Bom Dia Antena. Abraço forte do seu amigo Jota Rabelo, todas as manhãs por aqui, para levar para você. É claro que muita moda de trincar o fio do bigode, moda de rasgar a costura do saco. Hã? Atender os nossos amigos e amigas, toda essa gente bonita e querida que nos acompanha. São 5h07 aqui na antena. Nossa gratidão maior ao nosso Deus Pai Criador. Ele que é dono de tudo e de todas as coisas. Papai querido, obrigado. Nossa gratidão a ti, obrigado pelo fôlego de vida, pela noite maravilhosa e abençoada, de um sono reparador. Obrigado por tudo, obrigado por tanto. Silêncio desse dia que amanhece, venhamos pedir-te a paz, a sabedoria, a força. Queremos olhar hoje o mundo com os olhos cheios de amor, ser pacientes, compreensivos, mansos e prudentes. Ver além das aparências os teus filhos como tu mesmo os vês, e assim não ver senão bem em cada um. Fecha os nossos ouvidos a toda calúnia, guarda nossa língua de toda maldade. Só de bênçãos se encham as nossas vidas. Sejamos tão bondosos e alegres que todos quantos que se achegarem a cada um de nós sintam a tua presença. Senhor, revista-nos da tua beleza. Nos livre de toda maldade alheia, de energia ruim, de quem torce contra e de quem pelas costas fala mal de nós. Nos dê a tua graça, o teu amor, o teu perdão, a tua bondade, benignidade, paciência, resiliência e sapiência. Nos livre e nos guarde. Nos dê a tua proteção, proteja os nossos familiares, nossos lares, nosso município, o estado, o país, o mundo, todas as pessoas de bem nessa terra. Pedimos em nome do teu filho amado Jesus.

cabeça. É isso aí, você tá ligado, você tá antenado, tá sintonizado comigo. Manhã gostosa e maravilhosa. Nossa gratidão pelo seu carinho, pela sua companhia e audiência. Sextou, rapaz. É isso aí, ó. Muito bom, deixa eu atender já o pessoal ligadinho e antenado com a gente aqui. A primeirinha de hoje foi ela, Neuzilene. Oi, Neuzilene. Ela falou bom dia, Jota. Bora, bora, que sextou. Manda pra nós ouvir aí uma do Belmonte, o Amaraí. Te amarei por toda a vida. Essa é bem boa, hein, Neuzilene? Um abraço, minha querida. Ela falou, ofereço para todos que estiver na escuta, pra Fátima. É, ela falou, a Fátima já tá tomando um chimarrão. Bom dia pra nós. Bom dia, querida Neuzilene Perosa. Bom dia pra você, sua família inteira aí, tá bom? A querida Fátima, todo mundo ligadinho e antenado com a gente. Uma sexta-feira maravilhosa e abençoada. A Edileuza já tá com a gente também. É, a Edileuza, ela pediu uma bonita canção do Bruno Marrone, vou tocar daqui a pouquinho. Ela ofereceu pra dona Tereza, o seu Vilcio, a Joelma, família, né? Ah, pra dona Dejanira, pra Ninha, pra Rô, também pra Marina, pro Rael Barbosa, pro Cid Clay. Ela mandou aqui também pro seu André Pezinho, família, pro Jota Rabelo e pra todos os ouvintes. Um abraço, tá, Edileuza? Obrigado e bom dia. Falando em Rael Barbosa, alô, pai Rael, como é que tá você, meu garoto? Pai Rael tá ali, pertinho aqui da rádio. Radião já tá ligado aí, né, pai Rael? Abraço pra você, tá bom, meu garoto? É, logo cedo ele já começa o batidão. Abraço aí, viu, Raelzão? Bom dia, bonito final de semana, meu garoto. O Messias na 80 já mandou aquele bom dia. Aô, Messias. Como é que tá por aí? Tá tudo tranquilo? Um abraço forte, meu garoto. Grande Messias. Já tá ligado, já tá antenado com a gente. Tá no pé da curraleira. Tá na ordenha manual, né, ô Messias? Aí, bonito. Ordenha manual. Tá lá o Messias, tá lá o Eric. Aí, um alusão pra toda a família. Pessoal da linha 80 já antenados com a gente, lá o grande Vitor que já te mandou o seu bom dia, Fio. Aô, Fio, bom dia, meu grande amigo Vitor. Abração pra você e família. Pessoal da 80, tá ligado comigo lá o seu Júlio. Seu Júlio já tá ligadinho, já tá antenado, né, seu Júlio? Aí, o Lair, o Alair ali da Mineirim, é o Mamão, ô Mamão. O grande Nivaldo Mendes. Ah, rapaz, o Nivaldo teve aqui ontem. A gente conversa aqui pela língua dos sinais, né, o Nivaldo? Ele aparece aqui na janelona de vidro aqui e tal e coisa. Ó, tô ligado, obrigado e manda um abraço pra todo mundo aí. Pessoal que tá, né, ele faz assim, ó, faz um giro assim, um alusão pra todos meus amigos, minhas amigas, pra toda essa gente bonita aí que tá ligadinha, né, Nivaldo Mendes? Aí, bonito. Já tá lá, no pé da garrafa, levantando a xícara, tomando aquele café. Aí, bonito. Abraço, Nivaldo Mendes. Tudo de bom, meu garoto. Obrigado e bom dia. Ah, quem mais aqui? Deixa eu ver. Que tá ligadinho. O Marcão na linha 200 já tá comigo. Bom dia, Jota. Abençoada sexta-feira pra todos nós. Toca aí o Castelo de Amor. Por favor, bom dia, bom dia. Bom dia, Marcão na linha 200. Abraço pra você, meu garoto. Bonita e bela sexta-feira. O Gilzão da linha 81 no KM20 aqui, ó. Bom dia, meu amigo Jota. Sextou, hein? É, hoje é dia, hein, ô Gilzão? Hoje pode, mas bem mais de tarde, viu? De tardinha, tchê. Hã? É, ué, aí pode. Tomar uma Guaraná. Ah, o Gilzão falou aqui, ó. Ele quer ouvir o Peão Brasil e o Parentinho. Errante da Saudade. Para todos os ouvintes da 100.7. Ô, Gilzão. Abraço, obrigado e bom dia, meu garoto. Para você e para toda essa gente bonita aí na linha 20 da 81. E o churras de ontem? Hã? E o churras de ontem da Tainara? Aniversário da Tainara, hã? Aí, rapaz, eu só não recebi a localização. Mas deve que tava bom, hein? Cê tá doido. 5:14 aqui na antena. O Nivaldo Caetano. Ô,
Pastor Nivaldo Caetano, ontem ele mandou um áudio aqui pra mim. Aí ele falou assim: ô Jota, tá rodando áudio aí? Eu falei: meu amigo, o áudio em si pro rádio não, mas você pode me mandar o áudio, você pode me mandar aqui, fica à vontade, tá bom? E aí eu vou e transcrevo o seu áudio no ar, falando aí, ah, então tá bonito. Agora ele mandou aqui, ó, já tá ligado, grande Nivaldo Caetano, nosso ouvinte de todos os dias, né, Nivaldão? Abraço pra você, meu garoto. O Nivaldo Caetano, ele pediu Mineira de Uberaba. Aí mandou pra todos os ouvintes, pra todo mundo ligadinho e antenado. Baixa agulha, que a moda é boa, não é isso, meu amigo Nivaldo Caetano? Abraço, meu garoto, obrigado e bom dia. Aqui o pai Raelzão falou aqui, ó. Aí, ó, bom dia, meu garoto, obrigado, tô por cá. Aí, bonito, já tá na mexida, né, Rael Barbosa? Um abraço pra você, obrigado, bom dia, bonita, bela, maravilhosa. Aí, sexta-feira e um ótimo final de semana, tá joia? Grande Rael Barbosa, ligado e antenado com a gente nesta manhã de sexta-feira. Daqui a pouquinho atendo mais gente ligadinha, mais gente antenada, porque agora tem o Belmonte e o Amaraí. Te amarei toda a vida. Pra gente começar muito bem. 5:16 aqui na antena.

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6: Hora certa na Antena 5:20. Bom dia!
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0: 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Muito bom, quem tá ligado comigo é o Onésio Coutinho. Aô, Onésio Coutinho, um abraço e um bom dia pra você. Bom dia pra sua querida família. Tá bom pra todo mundo aí, obrigado e bom dia. Quem tá ligado comigo também é o grande Ademir. É o Demi do Açougue, Duas Irmãs. Ô, Demi, como é que vai por aí? Tá tudo bem? Tá tudo tranquilo? Ele tá ligado, tá antenado. É, Demi, bom dia pra você. Bom dia pro Molão. Aí, bom dia pra sua esposa Cleide, ali no Açougue Duas Irmãs, na feira de sabadão. Já tá na desossa do pé rachado, já preparando as carnes. Hoje não é sabadão não, mas é sexta-feira. Sexta-feira o consumo aumenta, né? De sexta pra sábado, domingo, aumenta o consumo, né? Valeu, Demi! Aquele alô, aquele abraço e aquele bom dia aí pra você. Daqui a pouquinho nós vamos sapecar uma do Baitaca. Tá bonito? Abraço, meu garoto. Obrigado e bom dia. Falou, Molão. Abraço pra você, meu irmão. Pessoal na feira aí, alôzaço. Feira de sabadão, hoje é sexta-feira. Não tem feira, mas tô com vontade de comprar uma carne boa, mais no jeito, mais em conta. Vai ali no Demi, ali na feira de sábado, viu? É isso aí. Muito bem. 5:26 aqui na antena. Quem mais tá comigo? Ah, rapaz. O meu amigo Zezinho do Romualdo. Zezinho fez um pedido musical aqui. Daqui a pouquinho eu vou sapecar a moda que você pediu. Tá bom, Zezinho? Um abraço, meu garoto. Bonita sexta-feira. Alôzaço aí. Obrigado e bom dia. Tá ligado comigo? Tá antenado o grande Jean. Lá no Estadão do Amazonas. Ô, Jean. É nós, depois de nós, é nós de novo. Aí sim, alusão pra você, pra querida Rosângela, pra família. Obrigado e bom dia. Valeu, Jean.

0: momento. Aí você ouviu Mineira de Uberaba, moda com Divino e Donizete aqui no Bom Dia Antena. Bom dia, bom dia. Manda um abraço forte aqui, tá ligadão, tá antenado comigo. Deixa eu ver aqui, meu querido amigo Augusto. Ô, grande Augusto, como é que tá você, meu garoto? Um abraço forte pra você, pra sua família querida, pra todo mundo aí. Obrigado e bom dia. Maravilhosa sexta-feira, um belíssimo final de semana. Aí é gente de primeiríssima qualidade. Valeu, grande Augusto. Bom dia, bom dia. Deixa eu mandar um abraço aqui, tá com o radinho ligado também, tá antenado comigo, sintonizado nesta gostosa e maravilhosa manhã. O Leandrão tá com a gente, deslizando nas estradas paulistas. Não é isso, Leandrão? Ele falou bom dia, J. Rabelo, toca Daniel pra nós aí, o menino da porteira. Mandou lá pro Messias, lá na 80. É, mais o Eric, né? Eles são meus primos. Ah, é? O Nivaldo Mendes, o Nivaldinho Lucas. É isso? Muito bem. Aí, ó, rapaziada, o grande Leandrão é parente do pessoal lá da 80. Aí é bonito. Aluzás pra vocês, obrigado e bom dia, viu? Valeu, meu querido amigo Leandro. Ele falou, estamos aqui no transporte, no tapetão preto. É, fé em Deus e Nossa Senhora Aparecida no comando. Aí, bonito. Abraço, Leandrão. Obrigado e bom dia, meu querido. Tudo de bom aí, que Deus proteja sempre. Aí, tá bom? As suas andanças no chão preto, aí do Estadão de São Paulo. Tá bonito? Obrigado, meu querido amigo. Obrigado e bom dia. Na 80, na 4 da 81, tá ali o Rafael Marques. Bom dia! Aô, Rafael Marques, abraço, obrigado e bom dia, meu garoto. Aluzaço pra você e pra toda a família aí, viu? Obrigado pela companhia e pela sintonia. Vou trazer informações aqui. Olha só, gente. A Polícia Federal apreendeu mais de 1 milhão em dinheiro vivo. Operação contra a fraude na prefeitura de Ji-Paraná, pertinho aqui de Ouro Preto. A PF apreendeu mais de 1 milhão em espécie, dinheirinho vivo, durante uma operação realizada na manhã de quinta-feira, ontem. A operação é contra fraudes em contratos públicos da Secretaria Municipal de Educação de Ji-Paraná, Rondônia. Na mesma ocasião, o ex-prefeito do município, Isaú Fonseca, foi preso em flagrante por porte ilegal de arma de fogo. De acordo com a Polícia Rodoviária Federal, foram cumpridos 15 mandados de busca e apreensão em 5 estados e também no Distrito Federal. Rondônia, Goiás, Distrito Federal, Paraná, Rio de Janeiro e Pará. O dinheiro foi apreendido no endereço aí de um dos alvos em Belém. A Polícia Federal investiga se houve um esquema para favorecer determinadas empresas em contratos para materiais didáticos complementares para a Prefeitura de Ji-Paraná. Também existe a suspeita de que foram comprovados aí ou comprados materiais que não eram necessários e que pode ter causado prejuízo aos cofres públicos. Durante a ação, os agentes afirmam que encontraram uma arma de fogo sem o respectivo registro, circunstância que resultou na prisão em flagrante do seu possuidor. A defesa do ex-prefeito Isaú Fonseca confirmou que ele foi detido por posse ilegal de arma, mas afirma que o armamento está devidamente documentado e pertence ao filho do ex-prefeito, que mora com o pai. O advogado aponta que está juntando a documentação para provar a regularidade. A defesa informou que não teve acesso à íntegra dos autos e afirmou que o município de Ji-Paraná conta com superintendência de licitação e que todas as aquisições feitas pelo município são promovidas aí por esse órgão, sem atuação direta do prefeito. Operação aqui, né? Contra o ex-prefeito de Ji-Paraná. Não é o atual prefeito, é o ex-prefeito. Agora são 5h43 aqui na antena. Muito bom dia pra você que tá ligadinho e tá antenado com a gente. Essa gostosa manhã. Olha aqui, irmãos morreram afogados aqui em Rondônia. História foi essa, né? dois irmãos morreram afogados no rio Jamari, em Ariquemes, na quarta-feira, dia 16. Édio de Souza, de 68 anos, e Sebastião de Souza, de 69 anos. Eles moravam em São Paulo e viajavam por Rondônia para visitar parentes que não viam há 40 anos. Segundo testemunhas, os dois homens passou mal e foi levado pela correnteza para uma área mais funda do rio. O outro tentou resgatá-lo, mas também se afogou. Exames periciais devem ser realizados para confirmar as causas das mortes. Corpo de Bombeiros aí foi acionado e iniciou as buscas ainda na tarde da quarta-feira. Com o apoio de mergulhadores especializados, o Corpo de Bombeiro encontrou aí o Sebastião, que foi resgatado pelos socorristas por volta das 17h30 do mesmo dia. Já o Édio foi localizado na manhã de ontem, quinta-feira. A família estava reunida para celebrar o encontro, enquanto Sebastião já havia visitado Rondônia, anteriormente, e mantinha contato com parentes locais. Édio viajou ao estado para rever o restante da família após décadas aí de distanciamento. Eles vieram para passar um momento de lazer. Estavam na prainha, perto da ilha, apenas brincando na beira do rio com o cachorro. Não faziam nenhuma atividade de risco quando a tragédia aconteceu, aí relatou um familiar da vítima. O caso, pelo que aí deu para entender, é que ele estava de boa ali, mas passou mal. Passou mal e a correnteza o arrastou, E enfim, o outro irmão foi socorrer e também se afogou. Infelizmente, uma tragédia familiar, Faltando agora 14 faltando para as 6 da matina. Aquele abraço, aquele alô e aquele bom dia. Já tem muito mais.
1: Não, então. Volta já,
2: Volta já.
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6: Bom dia, Antena. Muito bom, é o Bom Dia, Antena. Você ligadinho, você antenado, sintonizado. Sejam todos bem-vindos. Daqui a pouquinho tem um horário eleitoral gratuito no rádio. Mandei um abração aqui pro grande Augusto. Mandar um alusão pra querida Gabi. Oi, Gabi, como é que tá você, minha querida? Já partiu, né? Pra luta, pra lida boiadeira. Abraço pra vocês aí, obrigado. Valeu, Augusto, valeu, Gabi. Também a dona Rita. Grande abraço, obrigado e bom dia. Dá uma alusão aqui pro grande Gideon, tá ligado comigo, né, Gideon? Ele falou bom dia, meu amigo Jota, toca pra nós o Rafael Marques, Sistema Antigo. Seu toque depois do horário eleitoral aí, tá bom, meu garoto? O patrão Teobaldo também tá ligado, ele falou sapé com uma campeira pra nós aí. Aí, ó, aí bonito. Faz favor, moreno, faz. Aí, patrão Teobaldo, aí, ó. Voltando agora 10 para as 6. Bom dia, bom dia.

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5: Muito bom, de volta por aqui. Você ligadinho e antenado aqui na frequência 100.7, Rádio Antena FM, Ouro Preto do Oeste, Rondônia. Sejam todos bem-vindos. A partir de agora, a gente volta por aqui com o programa Bom Dia Antena, porém, dentro do Bom Dia Antena, o Agro Antena. É isso aí. Hoje é dia 18 de setembro de 2026. Datas comemorativas de hoje. Hoje é dia nacional aí da conscientização e incentivo ao diagnóstico precoce do retinoblastoma. Retinoblastoma, é esse, né, o nome. Muito bem. Dia 18 ainda, hoje também comemora-se dia oficial da televisão. Dia Internacional da Igualdade Salarial. Dia dos símbolos nacionais. Hoje também é dia mundial da monitorização da água. Para monitorar a água, é isso? Muito bom. Abraço para você que tá ligadinho, que tá antenado, que tá sintonizado com a gente, aonde quer que esteja, aí a nos ouvir nesta gostosa manhã. Um abraço a você em Vale do Paraíso. Tá ligado lá o Christofferson Reis, não é isso? Aoba, Christofferson Reis, prumado na programação aí do valor. Abraço pra você, meu garoto, obrigado e bom dia. Uma sexta-feira maravilhosa, um final de semana abençoado aí, tá bom? Obrigado, grande Christofferson Reis, tá prumado, já tá embicado, já tá no jeito. Pronto pra mais um dia, né, Christofferson? Abraço, meu garoto, bonita sexta-feira. Vamos ver quem mais. A dona Euride Magnani, ela tá ligadinha comigo, ela tá lá na Inglaterra. A dona Euride, ela tá lá na Inglaterra. O seu Aparecido já voltou. Ela pediu uma canção bonita, Meu Velho Pai, vou tocar ainda hoje, viu, dona Euride? É, ela ofereceu pro seu Aparecido Magnani, que já tá em casa, já tá ali na linha 80, não é isso? Pra toda aquela gente maravilhosa da linha 80 e pra mim aqui, pra todo mundo. Ela mandou um abraço forte pra senhora e a sua querida família aí na linha 80, tá bom, dona Euride? Bom, vamos aqui às nossas informações do agro, para você ligadinho, para você curtindo. A dona Eni Maria, também tá ligadinha em Nova União. Oi, dona Eni Maria. A senhora tá bem, dona Eni? É em Nova União. Ela falou assim: bom dia da Atena. Aí, bom dia da Antena. Um abraço, minha querida. Obrigado, bom dia, viu? Tudo de bom pra senhora e pra sua querida família, ligadinhos e antenados aí no município de Nova União, na Rondônia. A toda essa gente maravilhosa, um abraço forte. Obrigado por estarem em nossa companhia, em nossa audiência. Vamos aos destaques do agro nesta gostosa manhã de sexta-feira. A realização de lucros provoca queda nos preços da soja em Chicago. O preço do cacau tem queda de 3% na Bolsa de Nova York. Exportadores esperam que a União Europeia volte a comprar a carne bovina brasileira em 2027. Área plantada com algodão deve atingir um recorde. A próxima safra aí. exportações de café solúvel cresceram 24,9% no mês de agosto. O cenário climático exige atenção aí para o início da semeadura da soja em Mato Grosso. Chuvas irregulares, né? Muito bem. Tem mais informações aqui, tem mais destaques pra gente? Olha, em alguns estados brasileiros, mas não aqui em Rondônia, vai haver chuvas de 50 milímetros e ventania de até 60 quilômetros por hora. É prevista em 6 estados do Brasil, especialmente os estados do lado sul do Brasil, sudeste. Olha, o Paraná deve iniciar o plantio de soja em ritmo acelerado, prevê aí uma consultoria. A CNA promove diálogo técnico aí com diplomatas sobre a carne brasileira. A China deve retomar compras de carne brasileira entre outubro e novembro, avalia a ABIEC. Tá bom? A China deve retomar as compras de carne bovina brasileira entre outubro e novembro. Por exemplo, eles começam a comprar em outubro e novembro para começar a chegar a partir de 1º de janeiro lá na China. É demorado, a viagem é grande, né? É daqui para a China. É, quando você faz alguma coisa, você fala algo e alguém fala contigo, ah, vai pra China. É porque é longe, é por isso. Não é à toa, né? Fica aí 2-3 meses em alto mar pra chegar às exportações brasileiras que vão pra China. É, se alguém mandar você ir pra China, olha, é alguém que quer que você vá pra muito longe. Um fato curioso, um avião de pequeno porte caiu em um milharal. O piloto, né, era dono de uma funerária. Um avião monomotor caiu em uma área de milharal no município de Macambira, no agreste central de Sergipe, próximo a um povoado de Pedra da Arara. Foi por volta das 12 horas de ontem, dia quinta-feira. Os destroços da aeronave foram localizados na plantação, próximo a uma cachoeira. Conforme informações da Secretaria de Segurança Pública, o piloto, identificado como Horácio José dos Anjos, 61 anos, ele foi encontrado morto. Ele era dono de uma funerária, empresa que estampava aí um adesivo na lataria do monomotor, e ele deixa a esposa e 4 filhos. A aeronave havia decolado do aeroclube de Aracaju e tinha a cidade de Fátima, na Bahia, como destino. O produtor rural, dono da propriedade onde ocorreu o acidente, disse inicialmente que suspeitava aí da presença de uma segunda pessoa no avião, mas posteriormente foi constatado que apenas o piloto estava a bordo. A Força Aérea Brasileira, por meio do Centro de Investigação e Prevenção de Acidentes, informou que investigadores do 2º Serviço Regional, né, estão aí investigando as causas do acidente. Aconteceu em Sergipe, monomotor, né? Caiu em um milharal. O milharal já tinha sido colhido, tá as palhas verdes aqui. As palhas secas, né? O milho já tinha colhido. Enfim, 6:37 aqui na antena, você ligado, você antenado, sintonizado com a gente. Tava falando em carnes aqui, as exportações de carne bovina caiu 25,5% no mês de agosto, mas o acumulado ainda é positivo. Muito bem, você tá ligado e antenado, é o AgroAntena. AgroAntena, tá bom? Informações sobre o agro brasileiro. O crédito trava, ativos mudam de mãos e o agro caminha para maior concentração. A produção de açúcar cai 5% na segunda quinzena do mês de agosto. FPA vê reflexos de endividamento na atividade do agro no mês de julho. Em meio à menor demanda por fertilizantes, a Mosaic, que é uma empresa de fertilizantes, paralisa as suas operações aqui no Brasil. 6:39, 6:39, você tá ligadinho, você tá antenado. Olha uma reportagem que diz o seguinte: o custo da produção de leite sobe 4,13% no ano e pressiona a margem do produtor. Foi o segundo mês consecutivo de aumento expressivo dos custos da atividade. É em um cenário que deve pressionar as margens dos produtores nos próximos meses. A alta ocorreu em um momento em que o custo de vida das famílias brasileiras registrou deflação de 0,32% no mês de agosto. De acordo com o IBGE, no acumulado de janeiro a agosto, a inflação das famílias ficou em 13,11% abaixo da elevação registrada pelo custo da produção de leite. Por aí vai, entre os componentes do custo da atividade, o Grupo Minerais teve aí a maior alta em agosto, né? 10,89%. Já o Grupo Concentrado, que inclui itens utilizados aí na alimentação dos animais, avançou 3,35%, puxado principalmente por ração e milho. Por aí segue, né? O fato é que os custos aumentaram na produção de leite. E aí estamos falando de IBGE, né? Um órgão controlado pelo governo, né? E pelo que é sempre, né, colocado, e enfim, pessoal duvida muito sempre desses números do IBGE. Especialmente em época de eleição, né? Agora são 6:41, época de eleição. Falar nisso, bom, deixa passar, né? Deixa passar. O momento aqui é outro. Vamos falar sobre o agro. 6:41 agora. Tem mais informações por aqui. Aliás, tem bastante. Cadê aqui? Tava falando de leite aqui. A Exposição Nacional do Gileiteiro volta a unir forças na Expoleite. É o Gileiteiro. Voltará a ser realizada simultaneamente a Exposição Nacional, né? A quarta Expoleite. O evento o evento marca aí o encerramento do ranking nacional da raça, reunindo animais, criadores, expositores e também destacam aí as pessoas que destacaram-se ao longo da temporada, e o gado também, né? É o Gileiteiro. Temos visto aí uma quantidade muito grande de animais em pista e em torneio, e a expectativa também é de crescimento nos leilões. Então a expectativa é realmente das melhores para que seja um grande evento, destacou Rabelo, que não sou eu, né? Mas tem aí o meu sobrenome. Pois bem, é a Expoleite, né? Realizada aí em conjunto, né? E amplia a visibilidade das duas iniciativas, reforçada aí a importância do Gileiteiro. Muita gente que gosta de criar a raça Gileiteiro. Um abraço pro amigo seu Fernando, lá da fazenda Pé da Serra, na linha 24. Né, seu Fernando? Sempre ele vai me visitar ali na roça, e gente de primeira qualidade, e ele cria lá o Gileiteiro. Ele tem uma gadagem diferente lá, viu? Uma gadagem diferente lá, a linha 24, ali na fazenda Pé da Serra, é isso? Um abraço também ali para os amigos aqui na fazenda do Estouro, eles também são criadores aí de Gileiteiro. Alô Marcelão, Juliano, esqueci o nome do papai deles, rapaz. Seu João Touro, grande abraço. Alô, seu João Touro, um abração pro senhor também, tá bom? Toda a família aí, aquele alô, aquele abraço e aquele bom dia. Aqui em Rondônia, camponeses cobram a saída do chefe do INCRA, é isso? Associações convocam mobilização em Porto Velho e exigem títulos, regularização de terras e maior transparência nos processos. Associações de camponeses de Rondônia passaram a exigir a saída do superintendente regional do INCRA. O nome dele é Luiz Flávio Carvalho Ribeiro. Após meses de reclamações sobre a demora na regularização fundiária e baixa entrega de títulos, a mobilização foi convocada aí para os dias 23 e 24 de setembro, diante aí da sede do órgão em Porto Velho. Os grupos reivindicaram títulos definitivos, contratos de concessão de uso, regularização de parcelas aí, fiscalização e dos processos e também o atendimento aos pequenos produtores. O pessoal reivindica regularização fundiária, que é direito, transparência, dever, né? Afirma aí um dos materiais divulgados pelos organizadores. O pessoal tá pedindo a cabeça do chefe do INCRA aqui em Rondônia. Estão pedindo a cabeça dele, né? Mas não é que pra pegar só a cabeça, né? Que ele saia de corpo e alma do INCRA e pronto. E aí resolve, segundo o pessoal. Os camponeses, 6h44. Olha, cadê aqui? Sorriso, não é pra você sorrir, não. Pode sorrir também. Sorriso é o nome de uma cidade. Uma cidade das mais ricas com relação ao agro no Brasil. Porém, Sorriso perdeu o posto de cidade mais rica do agro. A nova líder movimenta 8,59 bilhões. O mapa das cidades mais ricas do agronegócio brasileiro ganhou uma nova configuração. Depois de ocupar a liderança nacional durante anos, Sorriso no Mato Grosso deixou o primeiro lugar do ranking aí do valor da produção agrícola. Enquanto outro município mato-grossense assumiu o topo, a nova líder é Sapezal, no Mato Grosso, que alcançou 8,59 bilhões em valor da produção agrícola quando foi medida em 2025. Impulsionada principalmente pelo algodão, Sorriso aparece agora na terceira posição com 8,16 bilhões. Atrás também de São Desidério, na Bahia, que movimentou 8,22 bilhões. Os números são da produção agrícola municipal, né? Divulgado aí pelo IBGE e consolidados no levantamento relacionado ou realizado aí pelo site de notícias Compre Rural. A mudança, porém, não significa perda de relevância e de Sorriso. Pelo contrário, os dados mostram que a agricultura do município continua crescendo. Mas outros polos avançaram em ritmo ainda mais acelerado, redesenhando a disputa entre maiores potências agrícolas municipais do país. Sapezal assume a liderança puxado pelo algodão. A ascensão de Sapezal está diretamente relacionada à combinação de algodão, soja e milho, três culturas que encontram no município uma estrutura produtiva altamente especializada. Somente o algodão herbáceo respondeu aí por 5,12 bilhões do valor produzido lá em Sapezal. O município aparece ainda como o maior produtor de algodão do Brasil, segundo os dados apresentados no levantamento. A produção total chegou a 8,59 bilhões, suficiente para colocar Sapezal à frente aí de alguns dos mais conhecidos polos agrícolas brasileiros. Eita, rapaz! Aqui temos o ranking. Será que tem alguma cidade de alguma cidade de Rondônia? Acho que não, né? Entre os 10 primeiros não temos. Olha aqui, ó, as 10 cidades com maior valor da produção agrícola. O levantamento mostra forte concentração das primeiras posições em Mato Grosso, Bahia e Goiás. Sapezal é primeiro, em segundo é São Desidério, que é na Bahia. Sorriso em terceiro no Mato Grosso. Campo Novo dos Parecis também no Mato Grosso. Formosa do Rio Preto na Bahia. Diamantino no Mato Grosso. Rio Verde em Goiás, Cristalina também Goiás, Nova Mutum, Mato Grosso e Jataí também Goiás. É o que? É o leite, se não me engano, não me recordo aqui agora, mas Porto Velho aqui em Rondônia figura entre as primeiras do Brasil. Se não me engano é no leite, né? Se não me engano é no leite. Muito bem, 6h48 aqui na antena, finalizando por aqui o nosso Agro Antena de hoje. Para você que tá ligadinho, para você que tá antenado, muito bom dia e muitíssimo obrigado pelo carinho, pela companhia e pela audiência. Só pra gente finalizar por aqui, a previsão de um El Niño muito forte assombra ribeirinhos na Amazônia. O temor de que os rios sequem, como há 3 anos, quando o fenômeno estava ativo no Amazonas, a sociedade civil pede que o governo adote aí medidas para enfrentar a possível estiagem. Quase 3 anos depois de uma das maiores estiagens na região amazônica, quando os rios secaram de tal forma que inviabilizou o transporte, o acesso a trabalho aí das populações ribeirinhas, o medo é de que isso se repita, a sombra aí é quem vive lá no né, as comunidades ribeirinhas. Não é para menos, pois entre 23 e 24, o fenômeno El Niño, que provoca seca na região norte do Brasil, estava ativo e nesse ano ele voltou com mais força ainda. A comunidade Tumbira, a reserva em Rio Negro, né, no Rio Negro, no estado do Amazonas, um empreendedor, ele disse o seguinte: nosso rio normalmente todo ano ele enche e seca. Só que nos anos de 23 e 24 ele secou muito. Teve dia que secou 25 a 28 centímetros, contou ele. E aí estão com medo de que esse ano aconteça da mesma forma e pedindo ajuda do governo. As comunidades ribeirinhas. Faltando 6h50. Abraço forte, obrigado e bom dia. Já já a gente volta aqui com Bom Dia Antena, trazendo músicas.

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22: Oba, bom dia. Bom dia, Antena, de volta no seu rádio. Ó, ó o som do berrante aí, ó. Muito bom dia pra você, ligadinho e antenado comigo nesta gostosa manhã de sexta-feira. O Elvis tá ligadinho comigo. Oi, Elvis, bom dia, meu garoto. Como é que vai por aí? Tá tudo tranquilo? Não me mandou a localização do churras de ontem, hein? Ei, rapaz, tá difícil. Esse homem faz aniversário, faz churrasco e não convida ninguém. Abraço, Elvinho, obrigado e bom dia. Walter Fernandes. Bom dia chato que você mandou pra mim aqui, hein, Walter? Tem que ser um bom dia com a caneca do Flamengo. Flamengo ganhou ou perdeu? Daqui a pouco eu vou saber. Vou puxar aqui pra ver como é que tá o Flamengo. O Flamengo jogou ontem, mas eu acho que passou. Não sei se ganhou, não sei se perdeu.

0: bonito. Aí você ouvindo essa maravilhosa canção com o Tião Carreiro e o Pardinho. Menino da Porteira. Ih, modão de trincar o fio do bigode, hein? Essa é da prateleira de cima. Muito bom. Alusão tá ligadão, tá comigo, antenado comigo, o grande Val Alves. Ô, Val, eu sempre te mando de volta aí um outro cavalinho do Flamengo, que é menos chato do que esse aí, Val. Para com isso. Pare com isso, hã? É, um abraço pra você, meu garoto. O Elinho, lá da linha 20, tá comigo. Alô, Elinho. Abraço, obrigado e bom dia, hein? Olha aqui, ó. Vamos trazer aqui os resultados, como é que foi? Ah, ontem teve então o Flamengo que jogou aí o jogo da volta pela Libertadores da América. Uma análise aqui que diz o seguinte: o Flamengo ficou perto de um desastre. Hã? E reaprende que favoritismo só se confirma dentro de campo. Ah, teve que reaprender, mas Flamengo, depois de encaminhar a classificação em Quito, né? A equipe errou muito no Maracanã e quase viu a vantagem ruir. Arrascaeta, a lembrança do goleiro, né? A lambança do goleiro aí deu a vaga ao time de Léo Jardim. É isso? Então aconteceu muita coisa nesse jogo aí. O Flamengo está nas semifinais da Comebol Libertadores, mas os aplausos serão contidos aí dessa vez, principalmente porque o time esteve próximo de um desastre no Maracanã. O empate por 1-1 com o Independiente del Valle nesta quinta-feira garantiu a classificação, mas a vaga veio em um jogo no qual a equipe rubro-negra pareceu subestimar aí o desafio que tinha pela frente e fez muita força, muita mesmo, para se complicar. E depois de vencer por 2-0 na altitude de Quito, aliás, um placar, né, que dava ao Flamengo aí uma ampla vantagem, enfim, né? Ia jogar em casa, era fácil acreditar que o Del Valle seria uma presa fácil no Rio de Janeiro. Foi um erro grave que levou aí o Flamengo a uma situação impensável. Chegou a estar perdendo por 1-0, com um jogador a menos, após a expulsão de Jorginho, e torcendo aí para que o VAR confirmasse o impedimento no segundo gol equatoriano. Não fosse a falha bizonha de Quintana no gol de Arrascaeta, os minutos finais aí no Maracanã teriam sido de sufoco. Olha aí, hein? Enfim, o que importa foi isso aqui, ó. 1-1 placar do jogo. Primeiro jogo, o Flamengo venceu e venceu bem na casa do adversário. 2-0. E agora está na semifinal da Copa Libertadores da América. O Flamengo vai enfrentar o Estudiantes. Primeiro jogo é lá no campo do Estudiantes, segundo jogo é na casa do Flamengo. A outra semifinal será brasileira, 100% brasileira, Fluminense e Palmeiras, depois Palmeiras e Fluminense. A gente sabe aí quem vai para a grande final da Libertadores da América. Muito bom. Então tá aí, 7:02. Daqui a pouquinho a gente vai voltar com muito mais músicas, atender um montão de gente ligada e antenada aqui na nossa programação. 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

de volta por aqui, você ligadinho e antenado na frequência 100.7. Ouro Preto do Oeste, Rondônia. 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É você ligadinho e antenado aqui na frequência 100.7. Amigo, tá ligado comigo que tá antenado na linha 20, o Elin. O Elin, ele pediu uma canção com o amigo Batista. Daqui a pouquinho eu vou tocar aquela com o Eduardo Costa, amigo. E o meu amigo Elin? Alôzão, Deus abençoe aí, um ótimo final de semana pra você, sua querida família, todo o pessoal da linha 20, lado direito, lado esquerdo, o pessoal que tá com a gente aí. Um abraço muito forte, viu? Alôzão pro grande Osório. Ô, Osório, como é que tá você, meu garoto? Tá tudo bem, tá tudo tranquilo? Aquele alô, aquele abraço e aquele bom dia, bom dia!

0: Muito bom, você ouvindo o Amado Batista cantando a bonita canção Estou Só. Você tá ligado, tá antenado, tá sintonizado com a gente. Amanhã de sexta-feira, deixa eu mandar um abraço aqui, a turma de primeiríssima qualidade. O carro passou aqui em frente à rádio agora, eu reparei. Alô, seu André Pezin, como é que tá o senhor, meu querido? Tá tudo bem, seu André? Um abraço aí, eu percebi seu André aqui, tem mais gente com ele. Acredito que possa ser o grande Jader Pezin, o Indião, né? O Paraguai, a rapaziada, essa turma aí, o grande Éder. Abraço pra vocês, obrigado, bom dia. Uma sexta-feira, um final de semana maravilhoso, tá bom? Valeu, seu André Pezin. Alusão pra querida dona Elva, pra toda a família. Brigadu, bom dia, em Jaru. Olha aqui, rapaz, quem tá comigo? O grande Ivair. Ele falou bom dia, meu garoto, J. Rabelo. Eu de volta por aqui no Jaru. E voltando aí a ouvir essa grandiosa emissora, a Grande Ouro Preto, só gratidão a Deus em poder me sintonizar novamente. Aô, grande Vair, abraço pra você, meu querido amigo, tudo de bom aí, um abraço bem forte pra você, tá joia? Aí pra toda a grande Jaru, que tá ligadinha, que tá antenada com a gente. Gratidão pelo carinho, pela companhia e pela audiência. São 7:22, 7:22 aqui na antena. Tá você ligado, tá você antenado, sintonizado. Ah, querida Maria Alice, é a Lia lá da feira que tá ligadinha comigo. Oi, Lia, tudo bem com você? Um abraço, querida. Bom dia pra você, bom dia pra todos os feirantes aí na feira de domingo. Ah, tia Lenira, seu Miguel, a todos vocês aí, um abraço muito forte, muito bom dia. Valeu! Daqui a pouquinho a gente volta com muito mais. Nossa rádio.
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12: Muito bom. Bom dia, Antena, de volta no seu rádio. São 7:27 aqui. Você ligado e antenado comigo, abraço, obrigado e bom dia. Querida Lucilene Coimbra, ela tá ligadinha com a gente, tá antenada lá na linha 36, município de Nova União, na Rondônia. Lucilene Coimbra, aquele alô, aquele abraço, aquele bom dia especial para você, para sua família. Obrigado por estar sempre em nossa companhia, em nossa audiência, tá bom, querida? Quem tá ligadinho comigo também é ligadinha, é a Boneca, lá em Rondominas. Ela falou bom dia pra nós. Nós estamos por cá, ligadinhos, manda uma boa aí. Ah, eu já toquei uma do Amado, daqui a pouquinho eu tenho que tocar mais uma aqui com o Amado e o Eduardo. Aí é pra trincar o fio do bigode mesmo, viu, minha querida Boneca? Lá em Rondominas. Alô, Hilário, como é que tá você aí, meu garoto? Tá tudo bem? Tá tudo tranquilo? Abraço muito forte. Gratidão pelo carinho e pela companhia de vocês, hein? Aqui, ó. Essa aqui é de 1900 e antigamente. Lourenço e Lourival. Cabelos pretos.

0: aí você ouvindo Amigo, a bonita canção com ele, Amado Batista e Eduardo Costa aqui no Bom Dia Antena. Bom dia pra você ligadinho, bom dia pra você antenado, são 7:38. Quem tá ligadinho comigo? Opa, que beleza, meu querido amigo Jefferson, Jefim Berranteiro. Tá ligado lá no Estadão do Mato Grosso. Tá antenado comigo, né, Jefim? Forte abraço pra você, meu querido amigo. Muito bom dia pra você e a todos aí. Pessoal que trabalha com radiadores. Aí, bonito. Abraço forte, meu querido Mato Grosso. Bom dia. Bonita sexta-feira, belíssimo final de semana. Valeu, Jefim. Abraço, meu irmão. Alôzão pra mamãe, dona Maria José. É, Maria José também tá ligadinha comigo aqui na cidade. É isso aí, essa gente de primeiríssima qualidade aí ligadinhos e antenados com a gente. Alôzão, um abraço forte pra vocês, tá bom? O Nilzão tá comigo também. Aô, Nilzão, como é que tá você? Tá tudo tranquilo? Um abraço aí pra você, o papai e seu João Teixeira, tá bom? Lá na rua Costa e Silva, ligados, antenados, acompanhando a nossa programação. Daqui a pouquinho a gente volta com muito mais, agora são 7:40. Já tem as últimas de hoje aqui no Bom Dia Antena.
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1: Tá legal, tá bonito. Tamo de volta por aqui. É o seu Bom Dia Antena. Até as 8 de hoje. Bom dia, Antena. Para 7h44, tá faltando 16 para as 8 de hoje. 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

0: cantando a bonita canção A Transante aqui no Bom Dia Antena para finalizar muito bem a nossa programação desta maravilhosa sexta-feira. Aí, pontualmente 8 horas. Obrigado a você acompanhando, ligado e antenado comigo. 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Ótima sexta-feira, belíssimo final de semana. Amanhã, a partir das 5 da matina, nós estamos de volta no pé do eito. Abraço, gente. Obrigado. Bom dia, bom dia.
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4: Antena, 8:03.
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2: Fala aí, rapaziada, bom dia, bom dia, bom dia, hoje é sexta-feira.
3: Opa!
2: Como é que você tá aí? Tá tudo certo por aí? Bom dia, nossa querida Alvorada, nossa querida Ariquemes, Cacoal, Gi, Paraná, Jorge Teixeira, Ouro Preto, Porto Velho, Urupá, Pimenta Bueno, nosso querido estadão de Rondônia, você nos quatro cantos de Rondônia, em qualquer lugar do Brasil e do mundo, porque estamos na internet, no site, no aplicativo e também na Alexa. Alô, meu Brasil! É sexta-feira, vem em mim, sexta-feira, sua lenda. Pra você que tá no trânsito, bom dia, bom dia, bom dia. Por aqui, Josimar Santos, até o meio-dia fazendo companhia pra você. A partir de agora, só eu e vocês, na melhor sintonia do nosso Brasilzão. É a Antena FM, a maior rede de rádios em Rondônia. Participa aí, 699-9608-0800. E bora aguardar. Tá, bora acordar que o programa só tá começando com muita alegria, muita informação e muito alô aqui em nosso WhatsApp. Então anota 699-9608-0800. E pra começar muito bem o programa de hoje, tem essa aqui. Então aumenta o volume.
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0: Você curtiu muita música nesse bloco musical e o programa só tá começando. Hoje é sexta-feira. Que bom tá com você por aqui na Antena FM. Nós somos um sucesso.
1: Como assim? Entendi.
0: Ah, não entendeu? Ah?
1: Como assim? Entendi.
0: Não, somos um sucesso devido a você, aí do outro lado do rádio, tá? Se a Antena FM hoje é um sucesso graças ao ouvinte da Antena FM que prestigia aí com a sua audiência diariamente. Então tá, agora vamos pro intervalo. Daqui a pouquinho eu trago muito mais sucesso pra você curtir na Antena FM, a maior rede de rádios em Rondônia.

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2: Antena FM, 8 horas e 21 minutos. Bom dia.
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2: E a sua sexta-feira só tá começando. Um forte abraço para você que tá ouvindo a gente pela internet, no site redeantenafm.com.br. Tudo de bom para você. Ótima sexta-feira, tá? Finalzinho de semana tá batendo na porta. Amanhã é sabadão. Temos uma programação especial no sábado também. Você não pode perder por nada, tá bom? 699-9608-0800. Alô, aqui pra professora Neuza, tá em Cacoal curtindo a nossa programação. Professora Neuza, bom dia, tudo de bom pra você, tá? Cristiano também tá ouvindo o programa, tá em Alvorada do Oeste. Alô, Cristiano, abraço pra você, irmão, abraço pra toda a galera de Alvorada do Oeste. Arlisson Rocha tá em Porto Velho, minha galera de Porto Velho, nossa capital rondoniense. Você também em outros estados, em outros países, nos acompanhando pelo site redeantenafm.com.br, no aplicativo Baixe.

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2: Antena 18 para as 9.
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0: Bora. 996-08-0800 é o WhatsApp da Antena FM. Aqui você tem vez, aqui você tem voz. Você participa comigo até o meio-dia. Tocamos de tudo um pouco pra você. É o melhor do forró, sertanejo, pagode, samba, axé. Também aquele pop nacional e internacional, rock nacional e internacional. A gente toca de tudo um pouco pra atender todo o público. E você tá onde? Me conta, tá em Alvorada, tá nas cidades vizinhas, tá em Ariquemes, Cacoal, de Paraná, Jorge Teixeira, Jaru. E mais aqui a galera de Ouro Preto, Porto Velho, Urupá, Pimenta Bueno, cidades vizinhas, quero falar de vocês, tá? Aqui tem alô pra galera.
1: Alô, alô.
0: 699-9608-0800. Eu daqui, você daí, nós na melhor sintonia do nosso Brasilzão. A sua rádio favorita é a Antena FM, a maior rede de rádios em Rondônia. Tá chegando mais músicas, tá? Mas antes disso, deixa eu mandar aqui um alusão pra quem aqui? Pra Rose. Alô, Rose. E também o Roger. Estão em Urupá conferindo também a nossa programação. Valeu, valeu, valeu. Super bom dia, ótima sexta-feira também. Marcos do Greenville 2. Alô, Marcos. Abração pra você também, irmão. Sucesso aí, tá? Reinaldo do Max Silva tá em Ji-Paraná. É isso aí. Então tá. Você ouve pelo aplicativo e também no rádio. É Antena FM tocando só o que você gosta de ouvir. Preparados para mais um bloco musical? Eu já tô, então aumenta o volume.
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4: Antena 93.

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Fala aí, turma! Voltei, só fui beber uma água ali rapidão e já tô de volta. E beba água em qualquer ocasião, faça sol, faça chuva, tá calor ou aquele frio, beba água, muito bom, tá? Muito bom. Vamos lá, gente, ó, Josimar Santos por aqui, até o meio-dia com você, então participe do 996-080-800, a melhor programação do seu rádio pra você, e acesse, ó, redeantenafm.com.br, você ligado aqui na melhor sintonia do nosso Brasilzão, tá? É a Antena FM, a maior rede de rádios em Rondônia. Que legal, que legal. Ó, um alusão aqui pra ela, pra Cidinha. Oi, Cidinha. Tá em Cacoal, na linha 9, ela sempre manda um áudio. Cheguei chegando, Josimar. Tá bom, Cidinha. Bom dia, ótima sexta-feira. Luciene também tá com a gente, tá em Ji-Paraná. Eliette tá em Alvorada do Oeste. Também a Lourdes. Oi, Lourdes. Tá em Ouro Preto do Oeste. Minha galera de Ouro Preto do Oeste, um forte abraço pra vocês. Nilzete Bala da linha 7 em Rondolândia. É isso aí, então continue participando, daqui a pouquinho tem mais alôs, porque eu paro tudo nessa rádio só pra falar de você aí do outro lado do rádio. É mais músicas, então aumenta aí o pitoco do volume do seu rádio e simbora.

0: Bom dia, bom dia, bom dia! 996-080-800, você que tá em Alvorada, Ariquemes, Cacoal, Jiparaná, Jorge Teixeira, Porto Velho, Urupá, Pimenta Bueno, na nossa querida Rondônia, em qualquer lugar do nosso Brasilzão. Ó, um super bom dia para você, ótima sexta-feira, final de semana batendo na porta e nós estamos como? Trabalhando! É isso aí, né, produção?
1: Bom dia! Alguém quer comprar machixe?
0: De novo? Não acredito, cara! Remove essa vinheta, por favor. Por favor, remove essa vinheta. Já deu. Não, já deu. 699-960-800. Eu daqui, você daí. Nós na melhor sintonia do nosso Brasilzão. Um alô especial aqui pra todos em Nova Brasilândia do Oeste. Também tem aqui o Odálio Ferreira. Odálio. Arthur e também a Edileuza estão em Alvorada do Oeste. Quem mais tá comigo aqui? O Nivaldo Krauser da Linha 9. Alô, Nivaldo, um abração pra você também. Enesilda Krauser também ouvindo a programação. Rony Azevedo tá em Alvorada do Oeste. Quem mais aqui? Mário do Vilagem do Sol em Cacoal, curtindo Antena FM. É isso, intervalo bem rapidão. É pai bola, viu? Rapidão, então não desligue o rádio, não sai daí, não troque de sintonia, não troque o rádio pela TV, porque aqui é bem melhor.
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0: Antena 922.
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0: aí, já anotou o nosso WhatsApp?
1: Ainda não? Você não conseguiu agendar ainda. Então vou falar bem compassado para que você possa agendar aí no seu celular e poder mandar um zap zap. Josmar, posso mandar áudio? Pode. Bem curto, tá? Igual o coice de porco. Capricha no áudio. Se o volume do rádio estiver muito alto, você baixa ele, grava um áudio, aí depois você ergue de novo, tá? 69 96 08 0800 é o WhatsApp aqui da rede, é o WhatsApp da Antena FM. Menos blá blá blá e mais músicas. Ó, um abração também pra quem aqui tá curtindo o programa, o Paulo Sérgio Lima. Alô, Paulo, tá em Alvorada. Quem mais aqui tá curtindo a nossa programação aqui? A Nilma do São Marcos. Também a

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2: Antena, faltando 19 para as 10.
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0: Se você gosta de música boa, então você está sintonizado na melhor. É a Antena FM 699-9608-0800. Então simbora. Até o meio-dia, muita música já rolou por aqui, vai rolar ainda mais. E a nossa programação tá especial. É sexta-feira, fim de semana tá batendo na porta. É véspera de fim de semana. Então, se você não participou ainda, participa. Osmar, mas eu só tenho o hábito de ouvir o rádio. Eu não tenho o costume, não tenho tempo para participar, mas tô sempre ligado. Tá valendo minha participação assim mesmo? Tá valendo, tá? Só que se você quer deixar eu feliz demais, olha, é só falar assim, ei, tô ouvindo, hein? Tô ouvindo. Então tá bom, simbora, Marcos! 996-08-0800. Baixe o nosso aplicativo na loja de aplicativos do seu celular. Ouça pelo site redeantenafm.com.br e também na Alexa. Alô, então chama daqui um alôzão. Alôzão aqui pra Anelita. Tá na linha 44. Célia Matias também tá ouvindo a gente em Alvorada. Em Alvorada do Oeste também o Levi Bonfim. Alô, Levi, valeu, bom dia. Noêmia tá na Zona Sul em Porto Velho. Maria do bairro Nova Esperança, em Cacoal. Terezinha Ventramelli, também ligada na programação em Cacoal. Galera de Cacoal, galera de Alvorada, Ariquemes, Ouro Preto, Ji, Paraná. Jorge Teixeira, Jaru, Porto Velho, Urupá, Pimenta Bueno, todo mundo ligado aqui na melhor. Agora tem mais músicas.
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6: Antena 10 e 3.
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14: Legal, de volta. Deixa eu aqui aproveitar a oportunidade e mandar um abração para você que tá no trânsito. Nossos amigos também que estão no trânsito aí. Algumas cidades que nos ouvem. Tem também o aplicativo de mobilidade urbana, que a galera conhece como Uber, né? Ó, chama o Uber. Então tá bom, um abraço aí aos nossos amigos do aplicativo de mobilidade urbana. Também não esquecer do pessoal do táxi também, tá? O pessoal do táxi, nossos amigos taxistas. Um bom dia, uma ótima sexta-feira. Também um abraço aos passageiros, né? Beleza. certeza. Você está no ônibus, está no coletivo, você que está indo ao aeroporto, mas tá aí com fone de ouvido, ouvindo a Antena FM, tá joinha, joinha, joinha. É sexta-feira, meu povo. 699-9608-0800. Participe comigo, é até o meio-dia. Nossa programação tá pra lá de especial. Muita gente mandando mensagem. Eu tô aqui pra atender todo mundo, tá? Então um abraço, um beijo carinhoso a todos. Muito obrigado pela sintonia, beleza? Vamos lá, agora tem mais sucesso chegando aqui na programação da Antena FM, a maior rede de rádios em Rondônia. Boa sexta!
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Curtiu aí, Nilson? Abraço pra você, irmão. Boa sexta-feira. Lilian Brum, do bairro Alfa Parque, em Cacoal, também conferindo Manhã da Antena desta sexta-feira. Gilson Agostinho, de Santana. Também aqui o Marcos do Village 1, né? O Marcos Cruz, do Village 1, também ouvindo o programa. João Gabriel, do Coab Floresta. Quem mais aqui também ligado na programação? Valdinei. Alô, Valdinei. E todos da linha 192 Norte, em Rolim de Moura. Vanderlene também tá comigo. Alô, Vanderlene, você tá bem, mulher? Ó, a Vanderlene tá no bairro Alphaville, em Cacoal. Valeu, ótimo dia pra você. Luciene, tá em Alvorada do Oeste. A Taila Raíssa também tá curtindo o programa junto com a avó dela, Vilma Pereira. Também aqui a Camila. Oi, Camila. Tá em Rondominas. E você tá ouvindo a gente por onde? Pelo rádio, pelo site redeantenafm.com.br. Tá ouvindo também pelo aplicativo ou na Alexa. Então, muito obrigado pela audiência, tá bom? Daqui a pouquinho tem mais à luz, porque tá chegando o nosso intervalo, que é rapidão.

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4: Antena 10:22.
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agradecendo aqui a sua audiência de todos os dias. Tá, deixa eu mandar aqui alô, eu gosto de mandar alô, tá? Gosto de mandar alô, sim. Lucy Carvalho tá ouvindo o programa. Regiane tá no bairro Santo Antônio em Cacoal, também ouvindo o programa. Luzia tá em Alvorada do Oeste. Também aqui a Sônia Quadra em Alvorada. Quem mais aqui? O Socó tá nos Estados Unidos. Carlos Eduardo em Ouro Preto do Oeste. É isso aí, 699-9608-0800. Adriana

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3: Antena, agora 18 para as 11.
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0: com a gente. Participa aí, 699-960-8800. E a nossa programação tá pra lá de especial. Quer mandar um áudio? Quer mandar um áudio? Então capricha aí, 699-960-8800.
1: É, hoje eu não tô afim de falar nada, não. Eu só apareci mesmo. Pra dar aquela aparecida mesmo, porque é o de sempre, né?
0: Mas é.
1: Hoje eu não vou falar, não.
0: É, não vai falar e já tá falando, né, ô bonitão? Acesse redeantenafm.com.br. E a galera também aí, que tá na BR-364. Você nas BRs, ó, vai devagar, tá devagar, tá bem chega. Não tão devagar também, né? Mas presta muita atenção no trânsito, dirija pra você e pras pessoas. Lembre-se que tem sempre alguém esperando por você em casa, tá? Lembre-se disso. Bora curtir músicas, vamos? Ah, mas calma aí, não posso esquecer de mandar um alô. Alô pra Lúcia, oi Lúcia! A Lúcia tá lá na linha 4, Lúcia de Paula, abração pra você. Neronilson também tá curtindo o programa, tem mais Maria Geraldina também, a Lilian também tá ouvindo a nossa programação, e quem mais? Que galera de Nova Brasilândia, Rolim de Moura, Itapuã do Oeste, é, tem Xerópolis, que coisa boba, Minas da Serra, um forte abraço pra vocês.
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2: Antena, agora faltam 5 para as 11.
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0: dia, hoje é sexta-feira, dia 18 de setembro. Você ouviu aí no bloco anterior a propaganda eleitoral gratuita e obrigatória, né? Foram 25 minutos. Mas se você queira também acompanhar quais são os candidatos ao governo e o debate dos candidatos ao governo de Rondônia, vamos transmitir hoje a partir das 20 horas, tá? Vai ter telão ali na Praça do Complexo da Madeira Mamoré, né? Da Ferrovia Madeira Mamoré, e vai ter o público também acompanhando. E se você não puder ir, né? Se você que é da região de Porto Velho não puder ir, pode ficar tranquilo, pode ficar aqui na Antena FM, que hoje a partir das 20 horas, assim que terminar o Antena Sertaneja, vai ter a transmissão aqui pela rádio Antena FM para todas as emissoras da rede Antena FM, tá bom? É para Alvorada, Ariquemes, Cacoal, Ji-Paraná, Jorge Teixeira, Jaru, Ouro Preto, Porto Velho, Urupá, Pimenta, Bueno. Então tá todo mundo convidado para ouvir o debate dos candidatos ao governo de Rondônia. Deixa eu aqui registrar também a participação do Carlão do Peixe, tá em Ouro Preto. Ele pediu aí o Nando Moreno com Rio Negro e Solimões, Chapeludo. Valeu, Carlão. Eliette tá em Alvorada. Alô, Ledmar, alô, Romário, toda a galera de Alvorada, um abração pra vocês aí. O Arlisson Rocha também tá comigo aqui, tá em Porto Velho. Aldenice Marcos, Aldenice, bom dia. Também quem mais aqui? Lá no bairro Liberdade, a Gracilene Magalhães. Sônia Quadra também tá ouvindo o programa, e a Nilma do bairro São Marcos também, né? Em Cacoal. A Rose tá em Alvorada. Alô, Chiru, cadê o Chiru, Rose? O Chiru, rapaz, o Chiru, ele puxou, mas você falou meu apelido. Mas ninguém sabe, né? Quem que é o Chiru, né? Só os mais íntimos aí. Valeu, então. Cândida em Alvorada, aliás, perdão, Cândida em Cacoal, no bairro Village do Sol. E o Rony, no bairro Liberdade, em Cacoal. Ah, vamos curtir música agora, na sua oito, bom dia.
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0: como é que tá a sua sexta-feira? Afinal, sextou, né? Mais conhecido como véspera de sábado, de fim de semana. Nós estamos aqui nesse dia 18 de setembro, ao vivo para todo o estado de Rondônia. Mais uma vez eu quero reforçar que hoje terá transmissão ao vivo aí do debate entre os candidatos ao governo do estado de Rondônia. Você já se decidiu? Não vai votar nessas eleições? Mas calma aí, tá? Hoje é o momento de você ouvir cada candidato ao governo, suas propostas, seus posicionamentos, quem sabe você pode ganhar o seu voto, né? Pois é, e lembrando que quem levar, hoje nós temos o poder de escolher, né? E depois que eles forem eleitos, terão o poder de comandar o nosso estado e claro, por aval da população. Então, é plausível que você vá às urnas no dia 4 de outubro e vote aí no candidato que mais te representa. Hoje, ao vivo e em rede para todo o estado de Rondônia, transmissão aqui na Antena FM é com os candidatos ao governo. Uma realização do Rondônia ao vivo. Para quem mora na região de Porto Velho, vai ter telão, né, lá na Praça do Complexo, Ferrovia Madeira Mamoré. E é isso. Se você não puder ir lá, a Antena FM, que nós vamos transmitir em tempo real. Beleza? É a partir das 20 horas, hoje, sexta-feira, dia 18 de setembro. Ô, produção, esse aqui é o último bloco, né? Então, bora pro último bloco aqui do Manhã da Antena desta sexta-feira. Um abraço aqui pra Nadir, um abraço também pro Thiago Mecânico, Reinaldo do Mac Silva, Jeová em Ouro Preto, César em São Bernardo do Campo, em São Paulo, ouvindo a gente pelo aplicativo. Se bora pra as últimas de hoje.
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0: dia pra todo mundo, boa sexta-feira, bom almoço pra você. Chegando por aqui o jornalista Carlos Araújo pra comandar na sequência o Antena Debate Eleições 2026, edição desta sexta-feira, 18 de setembro. Eu quero aqui agradecer mais uma vez a sua audiência, as suas mensagens, a sua participação. Muito obrigado mesmo de coração aí pela companhia nesta sexta-feira, tá bom? Lembrando que hoje, a partir das 20 horas, a Antena FM vai transmitir ao vivo e em rede estadual para o debate entre os candidatos ao governo do nosso estado. Então, se você queira ouvir, é muito importante ouvir as propostas, né? Você vai ouvir as propostas, posicionamentos e qual candidato que mais te representa. Então, é isso. Então, a partir das 20 horas, hoje, sexta-feira, uma realização aí do Rondônia ao vivo, em parceria aqui com a Antena FM. Gente, bom almoço, nosso próximo bate-papo é ainda hoje, a partir das 5 da tarde, no Antena Sertaneja. Eu tô indo embora, hein? Tchau, tchau, tchau, tchau e juízo!
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0: Antena, faltando 3 minutos.
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3: Alô Rondônia, alô você, ouvinte da rede Antena de Rádio, estamos chegando para fazer o seu Antena Debate desse sextou de 18 de setembro de 2026. Eu sou o jornalista Carlos Araújo, é um prazer enorme estar com você, para ficar com você com a sua autorização, é claro, até às 13 horas e com a graça de Deus também. Hoje a gente vai falar um pouco aqui sobre os destaques do dia, né? A gente tem operação da Polícia Federal, teve operação da Polícia Federal ontem em Ji-Paraná e mais algumas cidades aí, Brasil afora, acho que mais e também lá em Ouro Preto, né? Uma confusão lá do fim de mandato, né? Aquela questão de fim de mandato, o camarada conseguiu fazer a requisição e fechar um processo de quase 2 milhões em 7 dias, né? Coisa que, se essa velocidade, essa agilidade funcionasse nas entregas que devem ser feitas na saúde, na educação, nas estradas, a gente teria um estado bem melhor do que nós temos. Rondônia é bom, sim, mas ele pode melhorar muito e depende muito da classe política, claro. E hoje, mais uma operação da Polícia Federal aqui em Porto Velho e lá em Ariquemes, uma operação para apurar os furos de outra operação. Na verdade, é uma consequência da Operação Reduto, que aconteceu recentemente aqui, que por acaso Reduto foi exatamente em cima do deputado Redano, ele que é o presidente da Assembleia Legislativa. Ele esteve comigo aqui semana passada, eu toquei nesse assunto. Ele disse que são apenas problemas contábeis e tributários, não tem questão de corrupção, desvio de dinheiro, mas enfim, a gente está acompanhando essa informação. A gente deu logo cedinho lá, demos só uma pílula lá no nosso Expressão Rondônia, o site parceiro aqui do Antena Debate, e na sequência a gente fez a matéria, acompanhou, conseguimos algumas informações, porque a Polícia Federal só dá as informações normalmente por volta de meio-dia, eles convocam a coletiva. A gente que é repórter tem que correr atrás para entender o que está acontecendo exatamente. Eu tenho mais alguns destaques aqui que eu quero falar, entre eles o início do hospital universitário, né, uma parceria aí da Prefeitura de Porto Velho com a Uni, a Esber. A gente vai falar um pouco sobre isso, porque fiquei sabendo que ele começa já atendimentos com consultas na próxima semana. E por falar em hospital, eu estou recebendo hoje aqui dois convidados importantes, e eu tenho o prazer de receber aqui a Adriana Martins. Adriana Martins, para quem não sabe, falando assim, Martins é um nome até comum no Brasil, ela é filha do ex-prefeito de Urupá, e ele também foi deputado, acho que 2 ou 3 mandatos, né, Adriana? 4 mandatos, então ela tem aí a política no sangue, foi prefeito 2 vezes, né? Ela vai falar com a gente, ela está candidata a deputada estadual, está correndo atrás aí. Federal, candidata a deputada federal, desculpa aí que eu baixei a patente, tá? E tem também recebendo aqui um amigo de longas datas, um cara que eu considero um dos grandes gestores da saúde, que é o meu amigo Williams Pimentel, advogado e atualmente morando em Brasília. Fala aí, Williams, né? Mandar um abraço pra Joana, né? A Joana que acompanha também o meu trabalho, me incentiva muito e tenho certeza que ela tá na audiência, né?
4: Obrigado, com certeza.
3: E é o Williams Pimentel, ele que é advogado também, atualmente ele está como diretor de operações da Agência Brasília de Apoio à Gestão do SUS, a AGSUS. E aí a gente vai também saber do Pimentel se ele está acompanhando essa questão do hospital universitário. Acredito que sim, porque o cara foi secretário de saúde durante 10 anos, né? 6 anos aqui em Porto Velho e 4 anos no governo do estado. É isso, Pimentel? Muito boa tarde, seja bem-vindo, é um prazer recebê-lo aqui.
4: Boa tarde, Carlinhos. É uma satisfação reencontrar também a Adriana, que é filho de uma pessoa histórica, que teve uma vida longa dentro do meu partido, o Edson Martins, e ela, diante desse DNA político, guerreira e mulher, vem buscando participar dentro do processo democrático. Eu não poderia, como filho de Porto Velho, com uma biografia toda voltada para o serviço público, o único emprego que eu tive na vida, estar em Brasília e vim para cá para integrar a comitiva do Ministério da Saúde, que vem hoje às 16 horas fazer o anúncio da abertura das portas do futuro hospital universitário em parceria com a UNI e a empresa administradora dos hospitais universitários brasileiros.
5: Esber.
4: Mudou para HU Brasil, HUB Brasil. Isso mostra uma coisa muito para o estado de Rondônia com 44 anos de existência. É necessário ter a mão amiga do governo federal. E a vinda, a promessa do presidente da República, do ministro da Educação e do ministro Padilha, que eu sou auxiliar, colocar o hospital para abrir a etapa número 1 em consultas ambulatoriais, exames de apoio diagnóstico, em 3 linhas de cuidado integral, cardiologia, oftalmologia e
5: ortopedia. Mas a gente vai falar disso daqui a pouco.
4: Eu acho isso importantíssimo.
5: Isso aí. Então vem mais para cá.
4: Eu agradeço a oportunidade de estarmos falando com 11 rádios integradas ao sistema da antena, a antena FM.
5: Rede Antena.
4: Rede Antena FM.
5: De rádio.
4: De rádio. É uma satisfação muito grande. E estou aberto aos questionamentos seu, a uma entrevista harmônica com a Adriana e os
5: e
4: seus
5: com,
4: ouvintes que
5: com
4: são
5: a audiência, claro,
4: ao vivo.
5: Isso aí. Quero agradecer e dizer que pelo menos eu estou bem informado, né, Pimentel, sobre
4: Perfeito.
5: A questão do hospital aí.
4: Você é sempre bem informado.
5: A minha veia de
4: você
5: repórter.
4: Você é um jornalista culto, você lê
5: obrigado,
4: muito.
5: Obrigado.
4: É muito diversificado e você é um talento que nós temos no jornalismo do Rondônia.
5: Muito obrigado. Sinto lisonjeado com a sua fala. Dá um abraço aqui pro meu amigo Arnaldo, presente com a gente aqui, um amigão aí que a gente está sempre falando. Das boas-vindas aqui para Adriana. É um prazer recebê-la aqui, Adriana. Seja bem-vinda.
6: Obrigada, Carlinhos. Um abraço a todos os ouvintes aí da Rede Antena FM. Também comentar, meu amigo, satisfação revê-lo, doutor Pimentel. Parabéns pelo trabalho sempre dedicado e brilhante frente à CESAL, agora frente ao SUS. E cumprimentar a todos os demais aqui presentes. É uma satisfação estar aqui falando com os senhores hoje.
5: Muito bem, estamos em rede estadual. Mandar um abraço para a Sônia, lá de Alvorada, já acompanhando a Alvorada do Oeste, né, Gu? Acompanhando a gente. Obrigado, Sônia, pelo carinho, pela audiência. E também a gente vai falando daqui a pouco com os outros ouvintes. Lembrando a você que acompanha o Antena Debate aqui pela rede de Rádio Antena, estamos em rede estadual com a Rádio Antena 103 FM em Ariquemes, Rádio Antena 88 FM em Jaru, Rádio Antena 100,7 FM na minha querida Ouro Preto do Oeste. Lá também temos a Antena Gospel 93 FM, uma programação exclusiva, especial para os nossos irmãos evangélicos, nossos irmãos gospel aí. Rádio Antena FM 88,7 na cidade da Adriana Martins, em Urupá, lá em Alvorada do Oeste, a cidade da Sônia e de mais um bocado de ouvinte que sempre está com a gente aqui. Alvorada, Rádio Antena 98 FM, Jorge Teixeira, Rádio Antena 88,5 FM, em breve, mais 4 emissoras antenas no ar. Rádio Antena em Vilhena, Rádio Antena FM em Rolim de Moura, na Zona da Mata, Rádio Antena FM em Guajaramirim, lá na fronteira oeste de Rondônia, e também Rádio Antena Buritis, a capital ali, a segunda capital do Brasil. A primeira é a cidade-mãe, que é Ariquemes. Olha só, eu acho que nós estamos dando um furo hoje aqui, também lá no Expressão Rondônia, com essa informação no início do atendimento do hospital universitário. E tivemos a sorte, eu digo sempre que Deus é generoso comigo, as coisas vão se casando, mesmo sem a gente combinar. Está aqui um representante do Ministério da Saúde, aqui na nossa frente, falando que é o Pimentel. A gente vai daqui a pouco tratar dessas questões. E eu quero só dar mais alguns destaques aqui, mas antes disso, lembrar que o Pimentel está aqui na nossa frente e ele está morando em Brasília. E Brasília virou uma coisa de louco, né? Ali aquela Suprema Corte nossa, cada dia todo dia uma briga diferente, uma coisa desarmônica, uma coisa horrível, chegar ao ponto de um ministro evocar o código de ética da máfia. Eu nunca vi isso na minha vida em quase 50 anos de jornalismo. Mas, enfim, eu quero dar um destaque aqui para a fala de daquelas togas poderosas que tem ali, que é a ministra Carmen Lúcia. Eu vou colocar aqui no ar para você o áudio dela falando da percepção dela sobre esse momento de crise lá naquela casa que deveria derramar dali exemplo, né, para os outros tribunais e também para o povo brasileiro. Vamos ouvir a ministra Carmen Lúcia.
7: Esta sessão, como talvez muitos de meus colegas, em estado de consternação e tristeza. Hoje um dos colegas me dizia se eu estava aborrecida com alguma coisa, eu disse, eu estou triste. Não apenas pelo tema que nos traz aqui, que teria sido aquele a ser decidido, mas porque este Supremo Tribunal Federal, guarda da Constituição, por determinação nela expressa, provocou, acho, um mal-estar cívico em todas as cidadãs e cidadãos brasileiros nesses últimos dias. Eu me sinto, e estou falando apenas por mim, quem fala pelo Supremo é Vossa Excelência Presidente, eu me sinto um pouco até envergonhada, Presidente, de num momento em que o Brasil está há menos de 20 dias da eleição, estarem todos voltados a questões do Supremo, que são questões processuais em parte, com muita expressão e com questões graves mesmo, mas nós não garantimos o rigor e a serenidade que no meu papel de cidadã e de juiz eu deveria ter talvez ajudado mais a promover. O Poder Judiciário existe para tranquilizar o povo e nós geramos intranquilidade, acho, e essa é a minha percepção. Acho que nós mesmos, neste Supremo, inebriamos o sentimento de justiça da cidadania brasileira nesses últimos dias. Eu dizia que eu bebi da lição de Clarice Lispector. Eu não me perdi, mas experimentei a perdição. Se eu, como juíza desta casa, devesse ter me conduzido talvez com uma postura diferente para poder ter ajudado mais para evitar isso, eu estou pedindo desculpas à Vossa Excelência, pedindo desculpa a todos os colegas por não ter ajudado a que a gente superasse tudo isso de uma maneira mais rápida. Eu peço desculpa ao povo brasileiro por talvez ter esperado de mim uma postura diferente, mas acho que todos nós aqui queríamos a mesma coisa, que era de tentar resolver, e as questões não foram resolvidas e foram crescendo demais.
5: Pois é, tá aí, né? Eu não vou nem falar nada porque cada um tire as suas conclusões. Ela é uma... está já há bastante tempo no tribunal, né? E tem lá também, deve ter sua parcela, né? Sua contribuição para o clima que a gente vive hoje ali. Bom, aqui em Rondônia, ainda quero dar alguns destaques aqui, já falei da operação da Polícia Federal, operação, consequência da Operação Reduto, falei do Hospital Universitário, lembrando aqui o deputado estadual Ezequiel Neiva, teve aí o seu pedido de registro de candidatura indeferido por unanimidade pelo Tribunal Regional Eleitoral. E eu até falei aqui no dia que seria um risco para o partido dele mantê-lo como candidato, até porque caso ele viesse a ser eleito e depois lá na frente perdesse o mandato, esses votos poderiam ser jogados fora. E isso poderia prejudicar os outros concorrentes do partido dele, que é o PL. Ele então agora jogou a toalha, anunciou que está realmente desistindo da candidatura, vai focar mais aí na candidatura do seu filho, que é candidato a deputado estadual, e também na sua defesa, né? Porque afinal de contas ele tem aí, está respondendo um processo, foi condenado também em segunda instância pelo Tribunal de Justiça de Rondônia, e claro que ele vai ter que se dedicar à sua defesa. E esse caso dele é ainda do período em que ele foi diretor dele na gestão do Confúcio, né?
8: Foi.
5: Exatamente, com a confusão lá nos pagamentos, enfim, essas coisas que volta e meia acontece aí, aliás, volta e meia não, tem acontecido muito no serviço público. Eu quero mandar um abraço aqui pro seu Geraldo, que está nos ouvindo. Muito obrigado, seu Geraldo, pela audiência. Mandar um abraço também para minha amiga Dilviane, ela é designer de nail, uma coisa assim, mas ela, mulher, trabalha aqui só, é sempre trabalhando e agora acompanhando aqui o Antena Debate. Um beijo para você, Dilviane, sucesso aí no seu trabalho, e para o seu Geraldo também. Olha só, hoje à noite, hoje dia 18, vai ter um debate show promovido pelo nossos colegas do Rondônia Agora, aliás, do Rondônia ao vivo. Mandar um abraço lá para o Paulo Andreoli, enfim, para o Ivanilson, né, para todo o pessoal que está envolvido nisso aí. Montar um debate, sobretudo num local externo, fora do seu ambiente, não é fácil, é muito complicado, é muito trabalhoso. E essa emissora, a Rede Antena de Rádio, vai transmitir esse debate ao vivo a partir das 20 horas. Portanto, você que é ouvinte da Rede Antena de Rádio, fique atento, porque cada debate, como eu digo aqui, é uma oportunidade a mais. Às vezes você vai dizer, poxa, mais um debate, mas sempre vai ter um detalhe ali que vai te chamar a atenção. E é importante isso, a gente está sabendo exatamente o que pensam os candidatos para os vários problemas que tem Rondônia, as soluções que eles vão apresentar, né, para a gente fazer uma escolha de modos que a gente não venha depois ficar lamentando os próximos 4 anos, né, em relação. Eu digo sempre que o Brasil precisa tomar para si as rédeas, né? O povo brasileiro precisa tomar sob suas mãos a rédea, não pode deixar muito na mão dos políticos, porque a gente está vendo aí o que está acontecendo se a gente não ficar em cima. Mas eu vou começar então aqui o nosso bate-papo, agradecendo mais uma vez a presença do Pimentel e da Adriana. Lembrar para você que nos acompanha, você tem 2 WhatsApp para fazer o programa com a gente, participar aqui, mandar pergunta, mandar sugestão, né, Sônia? Você tem o 996080800, que é o WhatsApp da Rede Antena, e você tem o outro, que é o 999475050, que é o nosso WhatsApp lá do portal Expressão Rondônia, o portal parceiro aqui do Antena Debate, e que está à sua disposição também. Você pode mandar sua mensagem que nós vamos colocar no ar, que a gente não tem filtro, né, Luciana? A gente vê a mensagem, a gente vai ler ela aqui na íntegra. Mas perguntar aqui para a Adriana, que é deputada, candidata a deputada federal, até não sei aqui como candidata a deputada estadual, né? Você está no MDB?
8: Não.
5: No Novo, Partido Novo.
8: Meu pai, o Edson Martins, está candidato hoje pelo Novo também a deputado estadual.
5: Ah, então é uma dobradinha familiar aí,
8: isso,
5: né?
8: Mas eu estou em Porto Velho advogando já há 20 anos e ao longo desses anos adquirindo experiências e me capacitando e analisando o cenário político, que vem, a meu ver, e com todo respeito, né, aos que estão aí, ficando cada vez pior, né? Eu falo que a política, ela está, o político está para servir a população, e esse serviço não está contento. E com base nisso eu coloquei meu nome à disposição. E por que para deputada federal? Porque eu acredito, até mesmo pela experiência que eu tive ao longo desses 20 anos como advogada, que a maior mudança precisa acontecer em Brasília, não aqui na Assembleia, né? Então é lá que eu quero batalhar, lutar e buscar essa mudança que eu acredito que precisa ser feita.
5: Muito bem. E quais são as bandeiras que a senhora pretende levar para Brasília? Claro, as bandeiras que são de Rondônia, né, para discutir no parlamento.
8: Sim. Eu tenho algumas bandeiras, mas se eu tiver que definir ou escolher apenas uma bandeira, eu falo que a minha bandeira é a família brasileira. Nós vemos hoje uma Câmara majoritariamente tentando destruir as famílias brasileiras. Então eu quero poder ser a voz lá para lutar pela proteção da família, lutar a favor da vida, dizer não nessa legalização de aborto que buscam ampliar, legalização das drogas, poder lutar e desenvolver políticas públicas para os idosos também de Rondônia, das crianças, famílias atípicas, as pessoas neurodivergentes. Então eu acredito muito assim que uma sociedade forte ela é reflexo de família fortalecida. E se nós tivermos hoje famílias fortalecidas, isso vai impactar, isso vai gerar reflexo positivo para uma sociedade que também terá, né, muito a ganhar com esse fortalecimento da família brasileira hoje.
5: Muito bem. Deixa eu mandar um abraço aqui para Sol de Verão, é vereadora lá em Jaru.
8: Jaru, minha amiga.
5: Né? Sua amiga e está candidata também.
8: Sim, a deputada.
5: E ela sempre prestigiando a gente fala quase todo dia também a Luana, que é assessora e a filha dela.
8: Filha dela,
5: né? Um abraço para vocês e mandar um abraço também aqui para meu amigo Carlos Magno, candidato a deputado estadual, está correndo o trecho aí. Quer ver como é bom a gente falar o nome de determinadas pessoas, falando do Carlos Magno, tem sempre alguém perto.
8: Nosso amigo de Ouro Preto.
5: É, ex-prefeito de Ouro Preto. e eu estava vindo atravessando a rua aqui, a senhora me abordou: o senhor já tem candidato a deputado? Eu falei: eu tenho, é o melhor, a senhora tem? Ela queria me dar um santinho de outro candidato. Mas olha só, deixa eu passar aqui pro lado de lá, né, o tete a tete com o Pimentel aqui. A Adriana tá falando aqui uma questão da pauta da família, do contra o aborto e tal. E a gente tem muito bafafá, muito vídeo por aí dizendo daquela questão da cistocilia, um negócio, um nome assim, que seria um aborto com uma criança já completamente formada. Você que é um representante do Ministério da Saúde, existe isso? O Ministério da Saúde disponibiliza isso na rede pública, Pimentel?
4: Deixa eu ler primeiro.
5: Aliás, me corrija o nome aí do procedimento.
4: Não,
5: que
4: é isso mesmo, né? É isso mesmo. É, na verdade, é uma questão forçosa, mas que coloca a integridade, a vida da mulher.
5: Da mulher. A criança já vai ser morta mesmo, né?
4: É, então deixa eu lhe explicar. Esse é um debate que ele passa por uma questão evolutiva do processo da liberdade do corpo da mulher. A evolução no mundo todo vem trazendo segmentos de novo pensamento, de mentalidade, de evolução, que talvez não tenha sido evoluído da forma do fundamentalismo religioso. Então, isso é um debate simplista, é um debate complexo, que envolve vários viés, vários...
5: A ciência sobre...
4: Vários direitos... A questão do dispositivo constitucional com direito à vida, mas o dispositivo à liberdade do seu corpo, né? E com o processo de evolução dos direitos da mulher. Então, isso é uma questão muito complexa e os governantes têm que atualizar e criar políticas públicas que atendam a maioria do entendimento democrático da escolha. Assim como se escolhe um político, se escolhe quem vai governar, se escolhe quem vai legislar, se escolhe também, muitas das vezes, a política pública que vai ser desenvolvida para melhorar a sua vida, para qualificar, para estabelecer algumas necessidades de maior satisfação e felicidade do cidadão brasileiro. Então, é dentro desse contexto que eu acho que é uma matéria complexa, muito complexa, que até hoje não se teve uma harmonia, uma simetria devido às divergências de entendimento único dentro dessa política que a nossa candidata Adriana está colocando em defesa do seu ponto de vista, em defesa do que ela tem conversado com a comunidade nas escutas que tem feito, no segmento que ela atua, que defende, inclusive como a mulher também.
5: Mas a pergunta não foi respondida. O Ministério da Saúde já disponibiliza esse procedimento?
4: Não, o Ministério sempre disponibilizou esse procedimento quando coloca por uma decisão judicial e quando se coloca também o risco da vida da
5: não,
4: mulher.
5: Mas aí tem essa questão que é judicial e tem aquela outra questão que é a opção da pessoa, mas até parece 22 semanas.
4: É isso, acima disso não. Acima disso ainda não está normatizado no Brasil uma em qualquer caso você vai fazer uma eliminação do feto.
5: Agora essa pergunta aqui é para os dois, porque os dois são advogados. Aliás, eu quero vender um livro daqui a pouco para cada um de vocês, porque eu tenho um livro da história da advocacia em Rondônia e que eu acho que interessa a vocês. Bom, o direito de escolha pode sobrepor ao direito à vida? Porque, por exemplo, algumas religiões, na minha, por exemplo, um católico, eu sou um católico praticante, a vida, o feto já é uma vida e ele tem direitos. O direito de escolha pode sobrepor o direito à vida de um feto, de uma criança já com mais de 22 semanas de gestação?
4: É eu que vou responder primeiro, ou a Adriana?
5: Não, eu prefiro
4: que a Adriana responda primeiro.
5: Os dois trabalham com direito, né?
8: Eu acredito que não, né? Não tem, até porque existem meios de se evitar. E uma vez que você está lidando com vidas, você tem que ter responsabilidade. Então, e o feto, como, né, o Carlinhos, meu amigo Carlinhos mesmo colocou, já é uma vida, já é uma pessoa. E eu acredito que esse direito de meu corpo, minhas regras, não se sobrepõe à responsabilidade de você poder proteger uma vida que está dentro da sua barriga.
5: E o doutor Pimentel, que tem uma linha mais progressista, digamos assim?
4: Eu faço o seguinte, o seguinte questionamento até para mim também, buscar um entendimento que eu possa me manifestar. Eu acho que hoje você ter um filho você educar, alimentar, ter uma linha de cuidado, de proteção, não é uma coisa simplista. Não é uma coisa só colocar no mundo um filho para você entregar para o vizinho tomar conta, para a mãe,
5: passar para doação,
4: ou para a avó tomar conta. Eu acho que isso é uma coisa que exige uma responsabilidade. E nós temos que ter um cuidado, é fazer com que tenhamos o planejamento familiar como uma política pública de saúde coletiva.
5: E a política de
4: nós não podemos ter crianças com 11 anos grávidas, crianças com 12 anos no segundo filho. Então, isso sim, nós temos que ter uma responsabilidade e discutir esse contexto. Discutir esse contexto com muita responsabilidade. Eu acho que nós não podemos esconder mais nas escolas, nas conversas para o jovem adolescente sobre a questão da natalidade, da fertilidade sexual. Nós temos que debater isso com muita firmeza.
6: Sim, inclusive o preventivo é muito mais eficiente até do que
5: pois
6: o combativo,
5: é.
6: Né?
5: Então, isso é questão da política de contracepção e de educação.
6: A política pública já peca na prevenção, né?
4: Sem preconceito, com uma linha sem discriminação, com um certo favorecimento de se obter o método contraceptivo nas unidades básicas de saúde, no posto mais próximo da sua casa. Hoje nós temos dezenas de métodos.
6: Inclusive, quando eu digo que uma família fortalecida, né, isso reverbera, isso reflete numa sociedade fortalecida, é sobre isso. Porque nós sabemos que se hoje todas as famílias tivessem estruturas, né, tanto a psicológica quanto financeira e espiritual, que independente da religião de cada um, eu acredito que muitos desses problemas eles seriam evitados.
4: Com certeza.
5: Bom, esse tema nem estava aqui na minha pauta, mas aqui assim, às vezes, eu percebo, ouço o próprio presidente Lula falar assim, parece que é uma promoção no governo federal, um incentivo ao aborto. Entendeu? Então eu particularmente não sei, eu acho que tem outros métodos, né? Outras políticas
4: não.
5: Públicas que podem ser.
4: É porque quando você tem um governo democrático que faz uma escuta e ele promove um debate com a sociedade civil organizada, hoje nós temos várias organizadas

0: meios, né, de acolher essas crianças, então, que não são desejadas por essas mães. Nós temos hoje milhares de pessoas em filas esperando na adoção e pessoas que passam anos que só nem consigam adotar, né, porque é muita burocracia. E a gente vai tentar adotar uma criança, a burocracia é imensa, é, e isso tudo dificulta, né, quem quer uma criança. E tem tantas crianças que estão sendo abandonadas porque, né, a mãe não quis, mas aí quem quer não pode adotar porque a burocracia para adoção é muito grande.
1: Eu sou feliz pai adotivo 3 vezes.
2: Olha que maravilha.
1: E acho que tem muita gente que se joga para fazer tratamento, essas coisas aí, deveria pensar nisso.
2: Num ponto jurídico que eu nem me lembrei, talvez pelo teor da importância dessa conversa. A Adriana tem razão, a burocracia para se conseguir fazer a recepção de uma adoção não é fácil.
1: Eu passei por todo esse processo, são 12 horas e 30 minutos, a gente vai ter que fazer uma paradinha institucional aqui, a gente volta já para falar mais dessa questão, porque acho que esse problema das crianças ficando grávidas mais cedo é fruto da desagregação familiar que toma conta desse Brasil.
2: Também.
1: A gente volta já.
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2: 12. 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

0: honrosamente Adriana Martins, advogada e candidata a deputada federal pelo Novo, e meu amigo Dr. Williams Pimentel, também advogado, gestor da saúde e atualmente diretor de operações da Agência Brasília.
1: Brasileira.
0: É brasileira, né?
1: De apoio
0: à gestão do SUS, a AGESUS, né? E aí, eu trouxe aqui, como destaque lá do nosso Expressão Rondônia, o início das atividades do Hospital Universitário de Porto Velho. E olha só que eu sempre comprei disso nos últimos anos, e até mandar um abraço aqui para a reitora da Uni, a Marília Pimentel. E até falei com ela isso, já quando ela estava em campanha ainda, que o curso de medicina da Uni tem agora 22 anos. Em 22 anos, com o orçamento que tem a universidade e também com a questão das emendas, que se os gestores da Uni for atrás, eu tenho certeza que nenhum deputado federal, nenhum senador vai deixar de contribuir ali com emenda para a construção do hospital. E a gente está vendo que começa um hospital, acho que não seria o porte de um hospital, acho ele pequeno, acho que poderia ser maior, mas é melhor um pequeno do que nada, né? Eu entendo que um hospital universitário, para além de contribuir com a formação de médicos, enfermeiros, fisioterapeutas, o pessoal da área de saúde, que é formado tanto pela Uni como pelas outras faculdades particulares, contribui para melhorar o atendimento, diminuir as filas que a gente tem em Rondônia, né? E aí o Pimentel está aqui, eu acho que veio exatamente para isso. Conta pra gente aí, se essa informação que começa a funcionar semana que vem, se está correta.
2: Procede. Na verdade, vem uma história. Essa história desde o início do curso de medicina da universidade, da Uni, sempre não teve um espaço para o campo de estágio dos acadêmicos. Disputava o campo de estágio dos dois últimos anos do curso de formação de médico junto com as outras universidades privadas.
0: E congestionava o hospital de base, por exemplo.
2: E eu fiz parte desse processo, tanto quando secretário de saúde em 2001, quando nós abrimos todas as unidades básicas de saúde da capital para contribuir na formação dos cursos de medicina e também de outras formações, graduações de profissionais de saúde. Hoje coincidiu, depois do senador Confúcio Moura ter feito uma articulação imensa com o governo federal, com o ministro da Educação, com o ministro Padilha, foi feito uma parceria imensa com o prefeito da capital, Léo Moraes, com a reitora Marília Pimentel, e agora está se tornando realidade a primeira etapa de funcionamento do hospital universitário, hospital dentro do município de Porto Velho, que hoje deverá 16 diretor do departamento de atenção especializada do ministério fazer um anúncio onde empresas credenciadas pela agência na modalidade 2 do programa Aqui Tem Especialista irá iniciar nas três linhas de cuidado: oftalmologia, pediatria e cardiologia, exames de apoio ao diagnóstico e consultas ambulatoriais. E aí veio para dentro também dessa unidade o governo do estado, através da Secretaria de Estado de Saúde, que irá recepcionar esse paciente com necessidade de um procedimento mais evasivo, de um procedimento complementar à detecção na linha ambulatorial que o hospital vai abrir nessa primeira proposta. Então você veja, quando há uma união entre o governo federal, como o detentor da política e financiador, vem também o estado e o município, que deu uma solução adquirindo o hospital. E aqui eu quero reconhecer a prioridade que o prefeito Léo Moraes deu num curto espaço de tempo, formatando as condições para chegarmos no momento da semana que vem ter o grande anúncio com a abertura das portas para esse hospital, que vai contribuir muito para os cidadãos de Porto Velho, que nós temos uma população de quase 600 mil habitantes. Então é um marco histórico. E eu, por ter participado dentro desse sistema em Brasília, Brasília e a empresa que vai atuar foi contratada pela minha diretoria, eu não poderia deixar de não estar presente como filho de Porto Velho, como uma pessoa que tem uma paixão e valorizando essa unidade entre os três entes federados.
0: Tem uma vivência com a gestão da saúde, né, você? Agora, qual vai ser a participação da Uni, Meteu, nessa gestão? Ou ela não tem gestão?
2: Não tem. A Uni hoje é a detentora do domínio do hospital. A Uni tem interesse em que os acadêmicos que estão em formação final participem, adquiram mais conhecimento, adquiram mais capacitação na formação dessa primeira linha de cuidado, que será ambulatório, e exames de apoio diagnóstico, tomografia, ultrassonografia, raio-x. Então, isso tudo o acadêmico já vai sair de lá com uma oportunidade de conhecimento na prática ampliada, muito melhor do que se não tivesse esse hospital, com certeza.
0: Agora, tem uma coisa que você falou e que me chamou a atenção. Quando o hospital vai começar nessa fase inicial agora, com consultas e com exames laboratoriais, né?
2: Consulta ambulatorial e exames de apoio diagnóstico.
0: Quando ele precisar de um atendimento mais específico, mais especializado, ele vai ser passado por estado, ele não vai cair naquela fila da regulação?
2: Não, ele vai cair na fila da regulação, mas com uma linha já identificada, se ele é grau 1, grau 2, grau 3, se ele é emergência.
0: Sala vermelha, sala.
2: Exatamente. Então, o próprio secretário de Estado, e aqui eu quero dar meus parabéns à forma dinâmica, cordial, elegantíssima, extremamente republicana do secretário adjunto Fábio Perondi, que é quem vai coordenar essa ação. Olha bem a disposição do Fábio. Ele será o ponto focal para controlar a recepção dos pacientes que o hospital detectar que precisa de uma linha de cuidado complementar para poder satisfazer na totalidade o retorno da dignidade do paciente que o hospital de universitário, o hospital municipal identificar.
0: Fechamento. Eu conheço o Pimentel pelo menos 40 anos, né?
2: É.
0: A gente se conhece.
2: Acho que de 98, 94,
0: sei lá. Acho que depois da eleição do Jerônimo ali,
2: dentro
0: do MDB, então já tem um pouco
2: 87,
0: mais.
2: Então.
0: 87.
2: Jerônimo foi o primeiro governador eleito.
0: Exatamente.
2: Depois da redemocratização.
0: E eu te pergunto o seguinte: eu te conheço, sei do seu lado humano, sei do seu lado também quando tá bravo, é muito bravo, as pessoas até
2: que nem tanto mais. Aos 64 anos,
0: isso já é
2: arrefecida.
0: Somos contemporâneos, também estou nessa fase aí. Mas o senhor acha crível e acha justo que uma pessoa que precisa de uma cirurgia, às vezes, passe 3 anos na fila esperando?
2: Nunca. Nunca. Você apertar para me dar um abraço para perguntar isso aí. É um absurdo. Eu entendo, sou defensor que tem condição de não se ter esse quadro. Tem. Você fazendo uma gestão, você fazendo uma articulação. Olha bem, o hospital vai funcionar com três entes organizados: a União Federal bancando a empresa que vai começar o atendimento, o município dando a estrutura e fazendo todo a facility de vigia, limpeza, a estrutura operacional, e o Estado recepcionando na referência e na contra-referência. Isso é uma coisa fantástica. É isso que tem que se discutir. Política partidária, ela termina do partido para dentro. Do partido para fora, a ideologia partidária esquizofrênica entre direita e esquerda, ela não é para atrapalhar a vida, a felicidade, o bem-estar do cidadão. Não é. Tem que ter uma diferença, tem que ter uma separação.
0: Muito bem. Eu acho também que no Brasil a gente precisa criar juízo e... Terminou a campanha, desmonte o palanque e trabalhe todo mundo em benefício do povo. Na China é assim, né? Só que a China é um outro sistema.
2: O sistema é outro.
0: Deixa eu voltar aqui para a doutora Adriana para saber o seguinte. A gente está falando aqui de união de três entes, de União Federal, de Estado e município. Mas a gente tem no meio disso aí a tal da polarização política, né? Que acaba... Eu considero que ela é péssima para o Brasil. Deixa-se de discutir coisas importantes para discutir superficialidades. Como é que a senhora pretende atuar na Câmara em relação a isso?
1: É, nós conversamos até nos bastidores aqui sobre isso, né? Que hoje em dia tem dificultado muito a vida da política e automaticamente isso reflete na sociedade. É importantíssimo esse alinhamento que o doutor Pimentel, né, explicou aqui, de governo federal com governo estadual e prefeituras, porque nós políticos temos uma missão, uma obrigação, que é servir a população da melhor forma. Então, nós não temos que ficar 4 anos brigando, batendo boca na internet, brigando entre partidos, brigando entre entes, né, federal, estadual, municipal, porque aí perde-se o objetivo de uma boa política, porque a boa política é aquela onde todos os políticos unidos servem em conjunto à população. Isso é muito importante, eu acredito de verdade que essa é a boa política e essa é a política que eu farei lá na Câmara Federal, representar a sociedade, representar o cidadão, respeitar as diferenças. Claro, eu enquanto uma mulher num partido de direita, cristã, eu tenho os meus valores, os meus princípios, a minha forma de pensar, mas isso não me dá o direito de desrespeitar o próximo que pensa diferente. Então eu sou a favor sim do diálogo, eu acredito que com bom diálogo e com respeito a gente consegue atender a sociedade da forma que ela merece e precisa, né, desse respeito, dessa vida digna que nós políticos temos a obrigação de proporcionar.
0: Muito bem, tem que lembrar que a política existe em razão do povo, né?
1: Claro, exatamente.
0: Aliás, que a gente não tem visto no Brasil, mas está lá na abertura da Constituição, no primeiro parágrafo, de que todo poder emana do povo e em seu nome deve ser exercido.
1: E nessa mesma linha tem duas coisas que eu sei que existe e que assim, é aberração. É, ou você não destina emenda para um governo Y, porque ele não é seu parceiro partidário, porque daí não é o governador, ou não é o deputado, ou não é o prefeito, não é o vereador, não é o presidente que vai se prejudicar, né? A comunidade, a população que se prejudica. Outra aberração é do recurso que se tem hoje em dia, eu destino, mas parte tem que voltar para o bolso de quem está destinando. Isso é outra aberração que nós temos hoje no meio político. Claro que não, né? Não são todos, eu não estou aqui para falar mal de A nem de B. Eu gosto muito da linha do respeito, mas nós sabemos que isso existe, que isso também tem que ser acabado no meio da política. E com fé em Deus isso vai ser.
0: Muito bem, deixa eu só mandar aqui um alô para os nossos ouvintes, seu Ariston. Seu Ariston, eu tenho ele aqui como. Acho que eu falei com o seu Ariston quando eu estava na outra emissora ainda, na Rádio Rondônia. E seria pai de um acadêmico lá da Uni em Rolim de Moura. Seu Ariston, eu não consigo ouvir o áudio aqui. Se o senhor puder mandar a sua pergunta aqui, a sua mensagem por escrito, eu vou colocar no ar. Senão eu vou ficar te devendo, tá? Para os outros ouvintes também vale, porque não consigo ouvir áudio aqui quando a gente está ao vivo. Deixa eu atender aqui aos ouvintes. Celso Popó, lá em Cacoal, acompanhando a gente. Obrigado, Celso. Um abraço. Faz tempo que eu não falo, nem vejo o Celsão, né? Grande Celsão, ex-deputado. Figuraça. Ele que era lá de Santa Luzia. A Nilma, lá de Alvorada, está dizendo que hoje está bom. Sou contra o aborto. É porque o pessoal de Alvorada às vezes reclama que é muita política. Mas a gente está no meio da campanha e tem isso aqui. A gente precisa.
2: É inevitável.
0: Precisa ouvir
2: discutir
0: os candidatos. Ouvir a Rose lá de Alvorada também, um abraço para mim.
2: Alvorada está atento, né? Tá na escuta.
1: Abraço para Alvorada, né?
0: E ela diz aqui, estou na escuta, Carlos. Obrigado, querido. Um beijo para você. O Tiago de Cacoal, ele está perguntando aqui, Pimentel é candidato?
2: Não sou candidato nessa eleição. Eu me recolhi para poder fazer uma reflexão com minha família, talvez para próximas etapas da vida aí.
0: Muito bem. É novo ainda, que eu também me considero novo. Tem. A Nadir, lá da linha 9 em Cacoal, também na escuta. Um abraço, muito obrigado. Aqui é o Carlão do Peixe, de Ouro Preto. Muito bem, ele mandou uma pergunta aqui, não, né?
2: Então, só um momento, te felicitando.
0: Exatamente. Um abraço, eu fico muito feliz com a interação com o ouvinte. Deixa eu falar aqui com o doutor Pimentel. Teve um assunto que aconteceu ontem aqui na capital. Antes disso, eu quero parabenizar o meu amigo prefeito Léo Moraes também pelo trabalho que ele vem fazendo pela capital, sobretudo pela questão do hospital. Eu também sou, igualmente o Pimentel, eu reputo isso uma um ato político da maior grandeza, porque eu cobro aqui desde a administração do Roberto Sobrinho, porque o Roberto Sobrinho era prefeito enquanto o Lula era presidente, de que Porto Velho precisa ter o seu hospital. Porto Velho não pode contar só com o hospital do estado, que é o caso João Paulo II, hospital de base. Sabe por que eu digo isso? Porque toda cidade do interior aqui ao longo da BR tem o seu hospital, bom ou ruim, ele funciona e atende as pessoas. Mas olha só, a questão de gestão ontem, lá na Policlínica Ana Adelaide, que todo mundo sabe que ali é um ponto que muito frequentado, tem sempre muita gente, e tem, parece que do lado ali, um centro de reabilitação. E ontem caíram dois postes sobre aquele prédio, atrapalhou lá, a diretora teve que se virar em mil para não parar o atendimento. Eu fui olhar a questão, que eu gosto de ir um pouco mais além das informações que me chegam, e percebi que aquele poste, exatamente que ancorava o transformador, ele estava com a base comida pelo ferrugem há muito tempo. Aí eu pergunto para o doutor Pimentel aqui, que é um grande gestor da saúde, não é uma falha isso? Não deve ter alguém para cuidar dessa questão estrutural das unidades de saúde, doutor Pimentel?
2: Primeiro ponto na sua pergunta é que a gente tem que separar o que é um acontecimento, um evento inevitável, e o que pode ser evitado. Eu entendo que manutenção predial, manutenção interna e externa, ela tem que acontecer com a periodicidade, ainda mais num equipamento social como a unidade de pronto atendimento do Ana Adelaide, que atende as Pedrinhas, o Caiari, toda a região central do bairro Nacional. Ela tem que ter uma manutenção constante.
0: Ela tem, na verdade, a cidade inteira, né? Porque
2: exatamente.
0: Um canto que está mais cheio, você corre.
2: Mas é porque quando você tem também, e eu me lembro aqui que foi eu que construí e inaugurei a UPA da Zona Leste, a UPA da Zona Sul, e nós também remodelamos a unidade do Ulisses Guimarães, isso impacta que você tem que ter uma manutenção predial. Você tem que ter um cuidado de lâmpada, telhado, até porque aqui quando não está chovendo, está o sol quente com chuva. Então, é necessário ter. Eu não posso falar e nem seria irresponsável para dizer que é uma irresponsabilidade da manutenção, porque eu não sei se a condição foi evitável ou inevitável, que é a pergunta que nós temos que ter resposta para poder ter o diagnóstico. Manutenção ou teve manutenção?
0: Mas a pergunta que eu fiz é a seguinte: não deve haver uma equipe para cuidar dessa
2: questão
0: da manutenção?
2: Tem material? Que haver, eu estou dizendo, um lugar que transita dezenas de pessoas, milhares de pessoas durante os 30 dias, é normal, é exigido, obrigatório ter uma equipe de manutenção. Sim.
0: Muito bem, era isso aí que eu queria ouvir. Perguntar aqui para a doutora Adriana o seguinte: tem uma coisa que vem crescendo no debate nacional e que eu acho que quem vai assumir o cargo na Câmara ou no Senado precisa estar atento com isso. A senhora acha normal que o regimento da Câmara e do Senado coloque sobre o presidente a responsabilidade de encaminhar as questões na Câmara, as votações, pedido de impeachment, mas no Senado, porque hoje é a discussão maior em relação ao Senado, por causa desse protagonismo maluco aí do Supremo Tribunal Federal. Qual é a sua opinião em relação a isso?
1: Eu discordo do formato atual. Eu acredito que a maioria, né, a título de democracia...
0: Eu acho que é uma evolução que precisa haver, né?
1: Tanto se fala de democracia, e hoje, se o presidente não quiser, ainda que a maioria queira, não se passa, né? Então, não se aprova o pedido, acaba que onde que fica a democracia, né? Aliás, é outra questão hoje a se analisar com cuidado lá na Câmara, é em relação à nossa liberdade de expressão, que vem sendo mitigada e já, né?
0: Quebrando inclusive o sigilo da fonte, né? No nosso caso, isso é o fim do jornalismo, né? Porque quem é que vai querer dar informação com o jornalista se ele sabe que o camarada pode pegar o nosso celular e ir atrás dele?
1: Então, assim, na teoria, acaba que tudo é lindo na teoria, mas é um cuidado que nós temos que tomar, porque as coisas vão se evoluindo aos poucos, né? E essa, na verdade, não é uma evolução, né? Considerando que é uma coisa ruim, eu acho que não é uma evolução, mas ela vai graduando e vai tomando a proporção que eu acredito que, se não for revista agora, nesse momento, pode ser que fique ainda muito mais grave no futuro.
0: Doutor Pimentel, não acha que esse formato que existe hoje no regimento da casa quebra o sentido de colegialidade que aquelas casas devem ter?
2: Quebra sim, quebra.
0: O senhor concorda que essa questão também é, faz ruim para...
2: Eu concordo. Aquela é uma casa que ela é democrática. Foi eleito, as pessoas que estão nela foram eleitas pelo povo.
0: Tem, deve ter o
2: tem
0: mesmo
2: que
0: peso,
2: respeitar
0: né?
2: a vontade do povo. Claro. E se a maioria entende que uma ação tem que ir para julgamento, ou tem que ir para plenário, ou tem que ir para deliberação, tem que ser cumprido o que a maioria decide. Não unilateral de um presidente, por mais que ele tenha... Porque ele foi eleito para um mandato. Um mandato de 2 anos. O parlamentar é 4. Então, o parlamentar, sim, tem legitimidade do povo e não de 530. Que elege um e ele tem soberanidade eterna.
1: Perfeito.
2: Não concordo.
0: Muito bem, deixa eu voltar aqui para atender nossa audiência, porque a nossa audiência é quem manda aqui no programa.
2: O seu Ariston, nós estamos no pico.
0: Exatamente. O seu Ariston diz aqui o seguinte. Obrigado, senhor Ariston, por compreender a gente e mandar mensagem por escrito. Está meio grande aqui o texto. Mas
2: não tem problema, vamos
0: lá. É o seguinte, na verdade, o que eu queria colocar é que o governo e as instituições não apoiam o turismo de pesca esportiva no Baixo Madeira. O nosso potencial é riquíssimo. E a gente tem um potencial maior que muitas áreas aqui no estado de Rondônia. Inclusive, eu sou proprietário de uma pousada chamada, ele é o nome da pousada Flutuante Berê. Recebo hóspedes de vários locais do Brasil e de fora do Brasil, exemplo, Argentina. Mas não existe apoio e a gente tem que fazer tudo sozinho. Porque o governo não apoia o Baixo Madeira, onde fica a minha pousada, e é um eixo de 4 rios, Rio Preto, Rio Machado, Rio Madeira e Rio Maici, é lá na região de lindo. Calama, né?
2: Lindo.
0: Uma região muito linda.
2: Muito bonito.
0: Ali.
2: Lindo, lindo, lindo.
0: Tudo próximo, mas não existe nenhum incentivo. Eles só fazem incentivo no eixo da BR. E isso é o que revolta a gente, porque essa falta de incentivo no governo do estado, sendo que o turismo de pesca esportiva é turismo que mais cresce no Brasil proporcionalmente. Seu Ariston, não é o tema aqui da nossa pauta aqui, mas é claro que o ouvinte pauta a gente também. Inclusive, vai acontecer agora uma expo turismo aqui em Rondônia. Eu vou, inclusive, trazer alguém aqui que está envolvido na organização para a gente falar disso, talvez o Cláudio, porque Porto Velho é a capital da pesca esportiva, né? Só que a reclamação aqui do senhor Ariston, pelo que eu entendi, é que por enquanto essa pesca só tem acontecido a montante da usina, acima da usina, né? E ela precisa também acontecer, até porque a região que ele está falando aqui do Rio Maici, do Rio Machado ali,
2: é uma reserva.
0: Na Foz com o Rio, o nosso Madeirão, é um lugar muito bonito, mas quando você entra, então é uma paisagem bucólica, né? Um lugar muito legal.
2: Eu conheço lá.
0: Sim. Deixa eu falar um pouco de política aqui com o Pimentel, porque ele é o vice-presidente do MDB de Rondônia, o presidente do Diretório Regional, e ele é vice de quem? O senador Confúcio Moura, que pelo que eu entendi, eu gosto também de ler um pouco os sinais, entendo que ele está fazendo a sua despedida da política, e se ele vai sair da política, muito provavelmente ele vai deixar de ser o dirigente do partido e vai cair no seu colo naturalmente. É isso?
2: Não, eu acho o seguinte, o partido depois das eleições, sob o comando do senador Confúcio Moura, pelo respeito, a sua biografia, o seu legado, sempre dentro do PMDB, o único partido da sua... Também, nós teremos que nos reunir e teremos que verificar as novas lideranças, um propósito da grandeza do nosso partido. O nosso partido, nós tivemos 5 governos. De toda a existência do estado, nós tivemos o Angelim, tivemos o Jerônimo, tivemos o Raup e tivemos 2 vezes o Confúcio. Então, o nosso partido faz parte da história, faz parte dos equipamentos sociais construídos, faz parte de políticas públicas que desenvolveu economicamente e socialmente o estado de Rondônia. Então, esse partido tem que se reordenar, se reatualizar, se remodernizar para ir para o enfrentamento. E é isso que o senador Confúcio está agora nesse processo. Porque nesse processo do ódio e da política, dividido o país em 2 grandes segmentos psicologicamente, que é maléfico para o estado de Rondônia também aderiu a esse processo. E nesse processo nós temos que...
0: E aderiu pesadamente.
2: Exatamente. Então, nesse processo, tem que fazer agora um equilíbrio. Tem que ter um equilíbrio para o desenvolvimento do estado. O estado não vive soberanamente, sem apoio do governo federal. A prova é, são as hidrelétricas do Madeira, 60 bilhões, o Leão Araraquara, 20 bilhões, a ponte do Madeira que pagávamos balsa, mais a ponte do Abunã, mais 1 bilhão que veio para água, 500 bilhões para esgotamento
0: sanitário. Que não foi executado. Na época
2: do caçal, mas o dinheiro veio, em compensação das hidrelétricas, mais a minha casa, minha vida, mais a ponte binacional Brasil-Bolívia, mais os IFROS da vida. Então, quer dizer, essa é uma questão que nós temos que ter uma consciência, uma maturidade de entender que Rondônia, com 40 e poucos anos de existência, precisa manter a linha de desenvolvimento social e econômico. É isso.
0: Mas nós temos na conta também dele o maléfico com pedágio da BR-364.
2: Perfeito. Mas se você observar, eu ontem fui a Buriti, só nesse trechinho, eu vi para mais de 500 trabalhadores trabalhando, um maquinário imenso trabalhando.
0: Né?
2: Entendeu? Então, quer dizer, e se você observar também numa comparação, você for para São Paulo, você pegar o ciclo da malha viária de São Paulo, você percebe também que há pedágio, mas há uma qualidade de...
0: Não pode se comparar, né, doutor?
2: Mas é um processo que tinha que começar.
0: Bom, o tempo nos impõe que a gente precisa dar tchau. Eu quero agradecer, perguntar se eu fui deselegante com algum dos dois aqui, absolutamente.
2: Você, como sempre, muito inteligente.
0: Obrigado.
2: A Adriana também, muito capaz. Eu não sabia que era minha colega com 20 anos de militância. Aqui faço minha reverência por ser mulher, advogada e altamente eloquente e firme na proposta para a sua candidatura. E que Deus lhe dê muito boa sorte, que você...
0: Obrigado, Pimentel, pela presença aqui. Doutora Adriana, muito obrigado pela sua presença aqui. Obrigado. Foi tudo bem a entrevista?
1: Tranquilo, muito bom falar com todos
0: vocês. Então aproveita e peça a voz, porque aqui pode, tá?
1: Quero ser a voz do rondoniense na Câmara, ser a deputada federal por Rondônia. Estou hoje no Partido Novo com o número 3030. Para defender nossas famílias, né? Como eu disse, que é uma bandeira que precisa ser fortalecida e com certeza me sinto capacitada para estar lá defendendo a família rondoniense, a família brasileira.
0: Muito obrigado, boa sorte, doutora. Obrigada. Quero agradecer a você, te desejar um excelente fim de semana, toda a audiência da Rádio Antena, da Rede Antena de Rádio. Pedir para você, beba água, te cuida desse fim de semana e te convido para segunda-feira, a partir das 12 horas, a gente está junto aqui fazer um novo Antena Debate. Fiquem todos com Deus. Tchau, tchau.
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1: Antena FM e a hora certa. 1:21.
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0: 1:40.
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6: 2 horas.
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1: Olá, boa tarde para você sintonizado na melhor. É o Hits da Tarde chegando nessa sexta-feira para fazer companhia para você, meus queridos e minhas queridas. A gente tá na reta final da semana. Muito bom, tudo de bom para você que esteve sintonizado com a gente até agora. Continue na sintonia. Muita coisa boa para você. A frequência do sucesso, a rádio que você gosta de ouvir, a maior rede de rádios de Rondônia, a Antena, com certeza. Bom, eu sou Luciana Kester, começo o nosso Hits da Tarde animada, eu preciso de água, mas eu tô com sede. Começando o programa com sede, viu? A Luzia, a galera que tá na sintonia, oi, boa tarde pra vocês. O nosso WhatsApp já tá liberado, 996-080-800. Tô aguardando a sua participação, sua mensagem, seu recadinho, seu alô, sua reclamação também, por que não, né? Muita coisa boa vai rolar por aqui, só estamos começando o Hits, o seu Hits da Tarde.
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2: Mas lá em cima, segunda-feira,

sequência musical de hoje, você sabe, né? Você já sabe quando eu falo assim, o que, que vai acontecer? É o nosso primeiro bloco comercial chegando por aqui. Não saia daí, fique sintonizado, você está na melhor.

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2: 2:19.
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0: É, depois de um intervalo bem rápido, mais sucesso chegando na programação 996080800. Lembrando que hoje tem debate dos candidatos a governo do estado de Rondônia, que vai ser transmitido aqui pela Antena FM, tá? Se você quer ouvir todas as propostas de governo, saber mais sobre os candidatos, acompanhe a nossa programação a partir das 8 horas da noite, tá certo? Então fica ligadinho, porque aqui você sempre fica bem informado com as melhores músicas, as melhores informações e os melhores debates também, né? É uma realização do Rondônia ao Vivo, mais transmitido pela Antena FM. Bora lá? Mais sucesso chegando por aqui.
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2: 2:38.
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0: A galera que tá aí aproveitando a nossa programação pode participar, tá? Daqui a pouquinho eu vou mandar alô pra vocês pelo 996080800 e a gente vai trazendo aí música e deixando você bem informado, né?
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6: 3 horas.
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0: Galera, é o seguinte, ontem eu recebi uma mensagem que eu não comentei aqui ao vivo, mas hoje eu irei comentar, tá bom? A Luzia falando que se diverte, dando risada sozinha comigo, enquanto ela curte a programação do Rista Tarde. Isso é bom demais, né? Essa interação, o público reagindo ao que vive aqui com a gente no dia a dia. Isso é muito bom. Obrigado pelo carinho de vocês, não só a Luzia, mas todo mundo que está sintonizado nos quatro cantos do estado. Hoje o meu amigo Gabriel, que trabalha comigo na TV, né? Você sabe que eu trabalho na TV durante a manhã. Ele disse que também estaria acompanhando a programação do Rista Tarde. Diz ele que vai fazer, né, uma corridinha, uma caminhada agora à tarde e vai curtir a programação. É isso, gente. A gente vai trocando ideias, trocando figurinhas e trazendo cada vez mais apaixonados, mais adeptos a curtir aqui a Antena FM. Você também pode indicar a antena para os seus amigos na sua cidade. Diga para sintonizar aí na frequência certa. Você sabe que a gente tá em rede, né, pra galera toda aí do estado de Rondônia. Então vai anunciando, vai mostrando, vai apresentando a nossa programação e assim a gente se torna uma família cada vez maior ainda. Baixe o aplicativo, acesse as redes sociais, redeantenafm.com.br. Não tem como você não ficar ligadinho aqui com a gente, tá certo? E por isso, para vocês, mais música.
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996080800 é o WhatsApp da Antena pra você ficar ligadinho. Bora lá pra mais um intervalo. Daqui a pouco tem mais sucesso chegando na programação.

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3: 3:20.
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5: 3:38.
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0: olha aí, coisa boa, né? Muita música, sucesso, a programação Nota 10, que você curte, claro, né? É o Hits da Tarde. Bom, eu sou Luciana Kessler, já me apresentei, mas falo de novo pra você que tá chegando agora. O Hits da Tarde toca as melhores músicas, traz informação pra vocês. Hoje eu tô meio devagar, tô cansada, é sexta-feira, o saldo da semana é assim mesmo, correria, vida que não para. Gente, olha só, é o seguinte, vamos curtir mais sucesso, o WhatsApp tá liberado, 996080800, vamos ficar juntinhos, porque tem mais sucesso chegando por aqui.
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5: 3:57.
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0: As horas passam muito rápido quando eu estou com vocês, minha gente. Mas isso é tão bom. Ai, aquece o coração, viu? Mais uma hora, mais uma sequência musical. Vamos juntos até as 5. Lembrando que amanhã é sábado, mas também tem Hits da Tarde pra você. Fica aí sintonizado, fica na melhor, fica comigo. Até as 5 é o Hits da Tarde pra vocês, Hit Lovers. Os melhores songs. Olha só, tô muito, muito americanizada hoje, hein? Bora curtir.
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0: sequência, só música boa, só pedrada pra você sintonizado com a gente. Vou pra mais um intervalo, daqui a pouco tem mais sucesso pra você.
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5: 4:16.
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0: Opa, de verdade que você gosta de ouvir toca por aqui, né? Então aumenta o volume, arraste as cadeiras para o lado e vamos curtir, porque tem mais música chegando por aqui, viu, Rony? Viu, galera? Você aí, Arlisson, na capital Porto Velho, galera de Jiparaná também, a Rocha, vamos curtir. Música chegando.
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2: 4:33.
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0: legal, muito bem, muito bom. Foi ótimo estar com você nesta sexta-feira maravilhosa. Amanhã é sábado, mas tem Hits da Tarde pra você também. Tem muita coisa vai rolar por aqui amanhã, sabadão. Eu espero que hoje... Hoje já é 18, né? Que hoje... A sua tarde, o seu restinho de tarde seja maravilhoso, né? Das 5 até escurecer. E na sequência, ele, o Josimar Santos, na sequência fazendo sucesso na programação. Beijo, até amanhã, sabadaremos!
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16: Muito bem, start da nossa programação, start aqui para começar o Antena Sertaneja na sua sexta-feira. Hoje é dia 18 de setembro. Você tá bem, né? Espero que esteja muito bem. Então tá, gente, ó, por aqui Josimar Santos com você até às 20 horas no Antena Sertaneja. Muita gente já participando, nem começou o programa direito, já tá mandando mensagem aqui. Que bom, né? Que bom. 699-9608-0800 é o WhatsApp aqui da Antena na FM para você interagir junto comigo aqui no melhor da programação sertaneja no seu rádio. Ao vivo para Alvorada, Ariquemes, Cacoalgi, Paraná, Jorge Teixeira, Jaru, Ouro Preto, Porto Velho, Urupá, Pimenta Bueno, a galera aí em qualquer lugar do Brasil e do mundo, acessando o nosso site redeantenafm.com.br, ouvindo pelo aplicativo e até mesmo ainda na Alexa. Um forte abraço para você, tá bom? E o programa começa muito bem com essa aqui, ó. Ótima sexta pra todo mundo.
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0: FM, ótima tarde pra você. Participa aí no 699-9608-0800. Para você ficar sempre bem informado, dfmnews.com.br. Um grave acidente envolvendo dois caminhões foi registrado na tarde de hoje, sexta-feira, na BR-364, entre os municípios de Cacoal e Pimenta Bueno. Segundo as primeiras informações, uma carreta apresentou problemas mecânicos e ficou parada na pista. Uma equipe da Nova 364, concessionária responsável pelo trecho, foi acionada e realizava o atendimento quando o trânsito precisou ser reduzido e acabou parando na rodovia. Na sequência, o motorista de um caminhão boiadeiro que seguia pela 364 não teria percebido a tempo que o trânsito estava parado e colidiu violentamente contra a traseira da carreta que recebia atendimento. Com o impacto, a parte dianteira do caminhão boiadeiro ficou completamente destruída. O motorista ficou preso às ferragens da cabine e precisou ser retirado pelas equipes do Corpo de Bombeiros com apoio de um socorrista da Nova 364. Após o resgate, a vítima recebeu atendimento das equipes de socorro e até o momento não foram divulgadas informações atualizadas sobre o estado de saúde do motorista. O acidente provocou impacto do fluxo de veículos e o trecho pode apresentar lentidão ou bloqueio parcial durante o atendimento da ocorrência. Motoristas devem redobrar a atenção e reduzir a velocidade ao se aproximarem do local. Tá bom? Então, novas informações poderão ser divulgadas. Aí nós vamos atualizar você, ouvinte da Antena FM. Aí, tá bom? dfmnews.com.br. A gente espera que esteja tudo bem com o motorista, né? E quando tiver que paralisar, tem que sempre que sinalizar, né? Tem que sinalizar. Mas é isso aí. Mais informações, dfmnews.com.br. Opa, cadê aqui? Pronto, agora sim. Calma aí, tá? Programa ao vivo. Acontece de tudo. Ai, ai, ai. 699-9608-0800. Giovanni, tá no bairro Industrial, em Cacoal. Valeu, brigadão. Lourdes, tá em Ouro Preto do Oeste. Marcos do Greenville, em Cacoal. Márcio Pedreiro, tá em Alvorada. Vanusa, em São Felipe. E também a Sueli Ribeiro, em Urupá, na linha 14. Intervalo, primeiro intervalo desta sexta-feira, dia 18 de setembro.
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2: Antena 5:22.
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2: 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Legal, legal. Dando continuidade aqui na nossa programação pra você nessa tarde de sexta-feira. Que, rapaz, pensa num calor que fez agora, hein? Meu Deus do céu. O dia todo aí, não sei aí na sua cidade, mas aqui pensa num calorão. É, mas eu acho que vai chover, tá? Tem aí, tá, tem tudo pra chover. Mas é aquela coisa, se não chover, é porque não choveu. 699-9608-0800. Agora deixa eu falar sério com você. Hoje, às 20 horas, teremos a transmissão do debate entre os candidatos ao governo do nosso estado de Rondônia, tá? Então, a partir das 20 horas, todo mundo ligado aqui na Rádio Antena FM, vamos transmitir esse debate, até para você que tá indeciso, para você que fala, ah, não vou votar nesse ano não, eu vou justificar meu voto, ou se for lá na urna, vou votar nulo, em branco, faz isso não, meu amigo e minha amiga. Escolha aí um dos candidatos que mais te representa e chega no dia 4 de outubro e exerça aí o seu voto de cidadania, o seu direito de cidadania, tá bom? Eu sempre falo aqui, tá virando até clichê, não deixe as pessoas outras pessoas decidirem por você, tá bom? Porque querendo ou não, direto ou indiretamente, a política, ela reflete diariamente no nosso dia a dia. Com certeza, sei que vai, entra governo, sai governo, independente, você vai ter que trabalhar de todo jeito, mas querendo ou não, ela acaba refletindo. Então, esse é o momento de você conhecer um pouquinho mais dos candidatos ao governo e também de suas propostas, hoje na transmissão ao vivo aqui pela Rádio Antena FM. Realização Rondônia ao vivo. 699-9608-0800. Um abração aqui para Célia Matias, tá em Alvorada do Oeste. Alô, Célia, tudo bom contigo? Tudo certinho por aí? Também o Carlos, que tá ouvindo nossa programação, né? O Carlão do Peixe. Um abraço para você, obrigado aí pela sintonia. Agora vamos sim curtir mais músicas no seu Antena Sertaneja.
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7: Antena, 7:46.
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7: Você está na maior rede de rádios em Rondônia. Uma ótima noite para todo mundo. Nair Rafaski, boa noite. Ivanildo Kiel, do Vilage 1, em Cacoal. Cidinha, alô Cidinha, tudo de bom, boa noite. Alô Fábio, em Alvorada. Luiz Patrício, tá? Luiz Tarcísio, aliás, né? Tá em Porto Velho. Maria, do bairro Nova Esperança, tá em Cacoal. E quem mais aqui? Boa noite. É o Gilson Agostinho de Santana, do bairro Teixeirão, também de Cacoal. Ademir Giovanni, abração pra você também, garoto. Obrigadão aí. Ótima noite, boa sexta-feira. E um alô para o Pedro Ramos Vieira, que está em São Felipe do Oeste. Agora sim, é o Antena Sertaneja pra você.
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0: Hoje é só uma boa noite para você de sexta-feira. Hoje é dia 18, estamos aqui nos preparando. Daqui a pouquinho haverá a transmissão do debate com os candidatos ao governo do estado de Rondônia e você vai acompanhar em tempo real aqui na nossa programação, tá? Então, a gente vai se preparando aqui enquanto eles se preparam lá e vai dar tudo certo e você pode continuar aqui na Antena FM, a maior rede de rádios em Rondônia, tá bom? Beleza? Então, após o intervalo, se já começar com o debate, ok. Senão a gente coloca uma música, fica naquela expectativa, enfim e tal, mas vai ter o debate e nós vamos transmitir. Fica aqui na Antena FM. Eu volto amanhã, sabadão, a partir das 8 da manhã, no Manhã da Antena. Tchau, tchau, até mais.
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1: Antena FM 7:56.
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